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4: Estamos chegando. 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
4: Ô, compadre, comadre, estamos chegando aqui no Clube do Caipirão, defendendo as tradições culturais de nossa terra com grandes sucessos do nosso cancioneiro. Muita música, alegria pra você, que é o melhor ouvinte do mundo. Vamos que vamos!
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4: A sonoplastia do meu irmão, companheiro Zé Luquinha, assessoria e produção da dona Juju. Juntos nós vamos reviver um passado tão vivo e presente na história e na memória de cada um de nós amantes da música sertaneja. Com a proteção de Deus, estamos chegando!

0: Moda bonita demais, boiada perdida com Zilo e Zalo, abrindo com chave de ouro mais uma edição do nosso Clube do Caipirão.
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0: Opa, que maravilha, mais uma vez seja muito bem-vindo, compadre, bem-vinda com mais ao nosso Clube do Caipirão, edição especial sempre junto com você. A Juju já foi ajeitar um cafezinho pra nós, o Luquinha tá ali separando mais umas modas e nós vamos juntos recordando os grandes momentos da nossa música sertaneja e a moda por aqui não para.
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1: Ó, o nosso programa de rádio, ele tem o objetivo de preservar a cultura caipira e a música sertaneja raiz. Por isso nós temos alguns parceiros que nos dão um apoio cultural para continuarmos firmes nesse projeto.
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1: Uma super terça-feira, bom dia.

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2: Nosso Clube do Caipirão está no ar desde 2008, defendendo a viola, a cultura, as tradições de nossa terra, sempre mantendo firme o melhor do nosso cancioneiro rural e da música tradicional, trazendo desde as raridades, as pioneiras da nossa canção, até mesmo as músicas mais novas, mas sempre dentro do estilão do sertanejo raiz, tradicional e romântico. 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
2: Já, já tem mais moda.
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4: É o Clube do Caipirão defendendo a viola caipira, as tradições de nossa terra. Bom dia pra você que tá chegando agora, você que já vem com a gente, seja muito bem-vindo. Tem muita moda boa pra gente ouvir.
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4: Agora no jeito, Pensão da Estrada com o Rei Gaspar e Majestade.

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0: Pirão Locutor. Facebook, Instagram, tem no YouTube também, tem TikTok, Kawaii, é as redes sociais, junto com a música sertaneja para manter firme a bandeira do nosso cancioneiro.
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0: Aqui a moda não para, é uma na sequência da outra, toca mais uma.

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1: Valeu, Wilson Sartori, pelas dicas. É isso aí, vamos cuidar do meio em que vivemos, vamos cuidar do nosso meio ambiente.
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1: Ótima terça, bom dia.

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2: Tá na hora de levantar, compadre, comadre, fica enrolando não.
4: Levanta, empiastro, vai trabalhar.
2: Já, já, tem muito mais sucessos pra você. Eu vou ali, já volto, é um coicinho só.
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4: Já estamos de volta com o Clube do Caipirão, maior programa sertanejo raiz do rádio.
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4: Agora no jeito, rédeas do possante, Ana Castela e a nossa rainha dos caminhoneiros,

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2: Agora para o que você está fazendo, chegue mais próximo do rádio, aumenta o volume, vamos ouvir Os Bastião no humor caipira do Clube do Caipirão.
3: Gente, parte ontem aqui não, mas vou contar um caos pra vocês. Ô, gente, tem um dia com um colega meu, eu trombei com ele na praça. Ele tava na praça sentado lá e ele falou comigo que ele ficava vigiando uma menina, que ele era doido pra perguntar um negócio pra menina, e a menina todo dia ia no banheiro público da praça. Aí eu falei, ih, tá interessado na menina, pronto, tá querendo agora conversar com ela. Aí eu falei com esse meu filho, hoje você toma coragem, você vê a todo dia, mas hoje você toma coragem, vai lá e pergunta ela. Aí, não, hoje eu vou tomar coragem então. Aí a menina entrou no banheiro, na hora que ela saiu, aí ela tomou coragem. Ele, agora eu vou lá. Falei, eu vou com você pra ver se você vai falar mesmo. Ô, gente, eu achando que ele ia perguntar se a tinha namorado, se queria dar umas paqueradas nela, né? Não, será que perguntou ela? Aqui, você já deu sua cagadinha hoje? Ó, vê se pode entender, gente.
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2: Aí, Os Bastião, aqui no Humor Caipira do nosso Clube do Caipirão. Siga no Insta, @osbastiãosg. Amanhã tem mais caos pra você.
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2: Aqui a moda não para, é uma na sequência da outra. Toca mais uma, companheiro.
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2: Agora, junto com a FAESP, Federação da Agricultura do Estado de São Paulo, Senar, Serviço Nacional de Aprendizagem Rural e Sindicatos Rurais, vamos com o informativo do agro, deixando você logo cedo muito bem informado. Os preços dos insumos usados no campo tiveram comportamentos diferentes em julho deste ano. Segundo o relatório mensal da FAESP, elaborado com base em dados do Campo Futuro, CNA, Esalq e USP, entre os produtos que mais subiram estão itens de suplementação mineral e medicamentos usados no controle de parasitas. Já combustíveis e vacinas tiveram queda no mês. O levantamento também acompanha máquinas, implementos, rações, concentrados, sementes, suplementos minerais, medicamentos e outros produtos utilizados na produção rural, permitindo acompanhar como os custos dos principais insumos agropecuários vêm se comportando no estado de São Paulo. Para saber mais detalhes, boletins e outros dados do Agro Paulista, acesse o site faespsenar.com.br. É o informativo do agro, junto com a FAESP, Senar e Sindicatos Rurais, deixando você logo cedo muito bem informado aqui no Clube do Caipirão.
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5: É o Clube do Caipirão pelo rádio, pela internet. O negócio é defender as tradições de nossa terra com as músicas que marcaram época. Bom dia.
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5: Vamos ouvir o Teodoro Sampaio e a Ana Castela.

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0: Mais uma edição do nosso Clube do Caipirão, agradecendo você pelo carinho da sua companhia, da sua audiência. Fique com Deus, com ele também fluindo. Até mais.
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armas invisíveis. Ao analisar a guerra, os benfeitores espirituais estabelecem, respondendo às indagações humanas, que o homem é culpado das crueldades que nela cometa, sendo-lhe também levado em conta o sentimento de humanidade com que proceda. Estipulam que a crueldade é um instinto de destruição no que tem de pior. Porquanto, se algumas vezes a destruição constitui uma necessidade, com a crueldade jamais se dá o mesmo. Ela resulta sempre de uma natureza má. Quando pensamos em crueldade, é comum que a nossa mente viaje, quase de imediato, para os cenários desoladores dos grandes campos de batalha. Imaginamos as bombas, a crueldade física imposta ao semelhante, sob o pretexto de disputas políticas e de conquistas territoriais. Esquecemos que existem outros campos de batalha, silenciosos e invisíveis. Eles se encontram no recôndito de nossos lares, nos corredores dos nossos ambientes de trabalho e nas ruas por onde transitamos. Nesses espaços, uma nuance da crueldade se veste de roupagens extremamente sutis, porém de uma letalidade devastadora para a alma imortal. Ela dilacera os tecidos do espírito quando matamos o ideal sagrado que floresce no peito do nosso irmão. Tornamo-nos cruéis quando desejamos reduzir o outro à mais absoluta insignificância, roubando-lhe a esperança e apagando o brilho dos olhos sonhadores. Agimos cruelmente quando enfatizamos a alguém, com a lâmina fria da nossa indiferença, que ele não é importante. Quando as nossas atitudes demonstram cabalmente que o seu esforço diário, as suas lutas invisíveis e a sua própria existência não possuem qualquer significado, decretamos no tribunal do nosso egoísmo que aquela vida não tem nenhum valor. É de crueldade dolorosa responder com distanciamento e frieza às indagações de quem nos procura em busca de um norte, de uma orientação ou de um mínimo de atenção. Deixar alguém falando sozinho, relegá-lo ao vazio de um aposento ou à invisibilidade social, é expressar-lhe todo o seu desvalor. O silêncio, quando utilizado como arma de punição ou de desprezo, é um dos mais perversos algozes da humanidade. Esse silêncio gélido e calculado tem o terrível condão de destruir a vontade de servir do nosso semelhante, não importa onde ele esteja inserido. Ao negarmos reconhecimento, um sorriso ou a mais simples das respostas, nós o asfixiamos emocionalmente. Quantos corações caminham ao nosso lado, arrastando-se nesses campos de batalha diários, feridos pela nossa brutal indiferença? Quantos ideais nobres foram precocemente sepultados na vala comum do desprezo? Reflitamos com honestidade e brandura sobre as armas invisíveis que temos empunhado em nossas relações afetivas e sociais. O Cristo, nosso modelo e guia, nunca foi indiferente a ninguém. Para ele, não havia dor insignificante, nem criatura humana invisível. Que possamos desarmar os nossos corações. Que façamos de nossa presença um oásis de acolhimento luminoso, lembrando que a maior e mais bela vitória que podemos conquistar é o resgate da dignidade do outro através da força inesgotável do amor.

0: E assim chegamos ao final de mais um Momento Espírita. Hoje, terça-feira, 13 de outubro de 2026. 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

0: Alô, turma! Chegou a hora do Brasil Caminhoneiro! Um espaço só nosso com informações e dicas da estrada. Por cá, tá o Fernando Riquetti com toda a nossa comitiva. Vamos nessa? Que meia hora, ó, passa rapidinho, rapidinho! Turma, eu estive numa transportadora especializada em transporte de contêineres. E olha, são mais de 5 mil metros quadrados repletos de mercadorias. Quem me recebeu por lá foi o Flávio. Flávio é diretor operacional da transportadora. Flávio, conta aí pra gente, rapaz. A correria por aqui não para, né, parceiro?
1: Não para. É o que eu falei, é 24 horas, é o que eu falei, movimentação de carga, né? Tudo que pega pra retirar dos aeroportos, dos portos, né? Tudo vem pra esse armazém, a gente faz a logística aqui à noite.
0: Como é que tá a situação dos portos? O pessoal tá muito sobrecarregado, a questão do container, porque a gente vê sempre o pessoal falar, o negócio do container tá muito apertado, é questão de falta de container, tal, não sei o quê. O que muitas vezes a gente imagina que é uma solução mais fácil, acaba também também se tornando um entrave, né? Porque você mesmo disse, né? A gente tem essa falta de containers por conta aí dessa intensidade toda aí no mercado exterior, são guerras, são conflitos aí também, isso acaba refletindo de uma forma direta nos portos aqui no Brasil, né?
1: Isso, não tenho dúvida, os gargalos é o que eu falei, são rotineiros no nosso dia a dia, você acaba tendo dificuldade para conseguir retirar um container, para chegada também nesses terminais também pelos picos que acontecem, né? Trânsito, falta de infraestrutura também acaba dificultando bastante, então esses são um dos principais gargalos que a gente tem.
0: E outra turma, o que o Flávio estava comentando com a gente, foi Riquete, a gente vê aí o pessoal do grão, o pessoal do químico falando que falta motorista capacitado e isso tá pegando aqui também. E é justamente por isso que eles estão investindo cada vez mais em qualificação e treinamento na turma. Nisso, pelo jeito, vocês não estão medindo as forças, né, Flávio?
1: É, hoje tem que fazer parte hoje da nossa rotina, né? É um profissional hoje escasso no mercado, então parte de treinamento hoje de forma rotineira, aproximação, né? Às vezes alguns eventos que costumam fazer, às vezes de churrasco, né? De bate-papo com ele com muito mais a proximidade, são os principais pontos que a gente consegue fazer para segurar essa galera aqui e não perder ela pro mercado.
0: Qual que é o perfil do motorista ideal para vocês? Você conseguindo acompanhar o dia a dia da turma, ali você já vê, fala assim, opa, esse camarada é bom, isso aqui vai dar futuro aí pra gente.
1: É, eu acho que uma das perguntas que a gente costuma fazer, às vezes, uma entrevista, uma identificação que ele tem, tanto com o veículo, né, com as estradas. É que eu falei, como está escasso, a gente tem que estar muito preocupado, porque é uma categoria que transporta cargas de valores absurdos, né, tem a parte de risco também, de preocupação, então são alguns métodos que a gente acaba utilizando, né, para tentar acertar, né, na contratação.
0: Gente, é legal conversar com o Flávio, porque ele também começou aqui na empresa, olha, lá de baixo, fazendo serviços gerais. E foi através da capacitação, do interesse, da vontade dele querer aprender, que hoje tá aqui, ó, dando entrevista aqui pra gente, se tornando uma pessoa de destaque, não apenas aqui na empresa, mas sendo uma referência quando a gente tá falando em comércio exterior. Uma trajetória longa, né, Flávio, que eu tenho certeza que você tem um orgulho danado de sempre estar comentando e compartilhando com a turma toda aí, né?
1: Isso, tô aqui há 17 anos, né, como eu falei, tive a oportunidade, né, de iniciar o que eu falei, no chão da fábrica mesmo, carregamento, descarregamento, passei por todas as etapas, né, do transporte, né, para conseguir chegar aqui. Então, de fato, é o que eu falei, é um orgulho, é uma coisa que eu tento repassar para a galera, né, para a gente conseguir ter mais profissionais, né, com essa trajetória dentro de uma empresa.
0: Parabéns, Flávio, muito obrigado por compartilhar a sua história com a gente.
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0: diz se essa quantidade de drogas está no sangue ou não. Se utilizado de uma forma correta, a análise de drogas, principalmente na saliva, é uma ferramenta bastante útil para fiscalização. Mas precisamos tomar bastante cuidado da questão como essa prova vai ser utilizada e obtida. Mas é uma excelente ferramenta e pode ajudar bastante na questão de fiscalização de trânsito no Brasil.
1: O exame toxicológico do cabelo verifica o consumo de substâncias psicoativas em um período de 90 dias. Isso ajuda a inibir o consumo habitual de drogas entre os condutores. E agora, também no processo de primeira habilitação. Mas esse exame não foi criado para ver se o condutor está sob efeito da droga naquele momento. Para isso, era necessário desenvolver uma nova tecnologia que auxiliasse a fiscalização na rodovia. O resultado do drogômetro é apenas qualitativo. Isso significa que o aparelho vai indicar positivo ou negativo para as drogas. Se der positivo, o condutor vai ser autuado, ainda que esse resultado não mostre a quantidade de droga detectada. Álcool, maconha, cocaína e os famosos rebites produzem efeitos muito diferentes, mas todos prejudicam a condução. Alguns reduzem a coordenação, o raciocínio e o julgamento. Outros provocam excesso de confiança, agitação e, principalmente, distorção da realidade. A Organização Mundial da Saúde alerta: o risco de dirigir sob efeito de álcool e drogas é muito grande, ele é real. No caso das anfetaminas, os famosos rebites, eles chegam a aumentar em 5 vezes o risco de morte do condutor. E a gente sabe que, especialmente na estrada, no transporte de cargas, quando toneladas são transportadas, os segundos roubados pelo uso de drogas podem ser a diferença, porque esses segundos representam centenas de metros, que podem ser o caminho para um sinistro fatal que vai acabar tirando muitas vidas. E os dados da Polícia Rodoviária Federal mostram que esse problema realmente é muito grave. Só no ano de 2024, nas rodovias federais brasileiras, a PRF identificou que mais de 3.500 sinistros aconteceram, tendo como principal causa a ingestão de álcool pelos condutores. E isso levou a 178 mortes. E tem uma informação que ela precisa ser refletida por todos. A maior parte dessas vítimas são pessoas que não optaram por beber e assumir o volante. Elas simplesmente cruzaram o caminho de alguém que fez o uso do álcool e resolveu pegar a direção. E essa nossa conversa não termina aqui. A gente continua junto nas redes sociais.
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3: E vamos de música! Ícaro e Gilmar!

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3: Quando o assunto é caminhão arqueado, basta parar em um posto para começar a conversa. Tem caminhoneiro que olha e diz: ah, isso sim é caminhão bonito. Já outros balançam a cabeça e respondem: bonito até é, mas eu prefiro é rodar com segurança. O fato, gente, é que a traseira arqueada virou uma verdadeira marca registrada de muitos estradeiros. E eu fui pro trecho para colher depoimentos de caminhoneiros sobre traseira arqueada. O primeiro a falar com a gente foi o Daniel. Vamos ouvir.
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4: Mas o pessoal acha bonito coisa e tal, mas se o caminhão fosse meu, não faria esse tipo de mudança, né, Gilmar?
5: Não. Tudo bem com vocês? É um prazer poder participar. Oh, não, é realmente, eu pela estética não me atrai, né? Eu, o que tem que preservar é a segurança, né? Mas... então, quanto mais original, como sai de fábrica, será mais interessante, né? Então, muitas vezes, o erguer um caminhão demais é mais pela estética e menos segurança, né? É.
4: Aí, no caso, foi o patrão que fez o serviço aí, né?
5: É, isso aí é da empresa que foi feito esse padrão aí de alteração um pouquinho, mas tá dentro do sistema das normas de medida, né?
4: Boa. O que você costuma carregar aí no lombo do cargueiro?
5: Olha, aqui a gente transporta metal, né? E transporta trigo, transporta arroz, as coisas aí, nesse tipo de carroceria aí.
3: Quem também deu a sua opinião foi o estradeiro André.
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4: Não existe, por exemplo, uma utilidade, né, do cara fazer esse serviço de arqueamento, né? É mais a questão de estética, de gosto. O que normalmente a turma conta ou justifica pra você, André, o fato deles mexerem na questão da suspensão do caminhão?
6: É mais estética e gosto, né? É. Dizem, quem geralmente faz esse tipo de alteração, diz que o caminhão fica mais firme nas curvas, mas...
4: é mito?
6: É um mito. Quando o veículo tá num plano inclinado, uma suspensão, o que é que acontece? Diminui o atrito entre a carga e o piso da carroceria. Isso aí pode provocar um deslocamento da carga, uma facilidade de deslocar a carga para frente. Se a carga não tiver amarrada adequadamente, essa carga pode se soltar e esmagar a cabine, inclusive provocando a morte do próprio motorista.
3: Segundo policiais e observadores do setor, a cultura dos caminhões arqueados aparece com mais frequência em Santa Catarina, Paraná, Rio Grande do Sul, São Paulo, Mato Grosso e boa parte dos estados do Nordeste, onde há forte presença dos truques e encontros de caminhoneiros. E entre a paixão pelo caminhão e o respeito às leis de trânsito, existe um caminho intermediário que não pode ser ignorado. Porque no final das contas, caminhão mais bonito, mais estiloso, mais chique show da estrada, continua sendo aquele que chega ao destino com a carga prometida.
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3: E agora tem música, Gustavo Lima. Tem a...

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3: Responde pra gente, parceiro. Qual que é a frequência com que você calibra os pneus do seu cargueiro, hein? Quem tá na ponta da linha para conversar sobre esse assunto com a gente? João Raier. Tudo bem, João?
4: Oi, tudo bem, Fernando? Como vai?
3: Tudo tranquilo. Beleza. Vamos tirar essa dúvida da turma, rapaz, que todo mundo tem uma opinião. Ah, certo é calibrar uma vez por semana. Ah, é uma vez por dia. Ah, é toda vez que troca a carga do caminhão. Dá pra gente estipular aí um prazo, uma frequência correta para poder calibrar os borrachudos, João?
4: Vamos tentar explicar pra essa galera aí como é que funciona.
3: Vamos lá.
4: Não pode passar de 15 dias sem conferir a calibragem. Tá certo, Fernando?
3: Certo.
4: Existe também um conselho que a gente sempre dá nos frotistas, que faça uma tabela, uma planilha em Excel, da forma como ele achar melhor, onde ele contemple ali as placas de todos os veículos, o nome do motorista e a data aproximada para que ele calibre, porque daí ele vai trazer, levar isso no diário de bordo, quer dizer, ele vai chegar na sede da empresa e ele vai ver que está o nome dele, a placa do caminhão dele lá, e isso vai estimular que ele confira sempre a calibragem. Tem empresas, inclusive, que até premiam o caminhoneiro lá, o motorista, que mantém sempre assinadinha a tabela dele de calibragem e cuide mais dos pneus. E por que que precisa se preocupar muito mais com um caminhão do que com um carro? Até todos precisam, mas é que um carro, normalmente, a gente não percebe tanto. Por quê? Porque não tem um fator que chama peso. E o caminhão, por ser um veículo muito pesado, quer dizer, o pneu vai sentir muito mais isso em relação à carga que ele transporta. Por isso que a conferência da calibragem de um pneu de caminhão, ela tem que ser muito mais frequente e com muito mais cuidado até.
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3: E vamos de música. Felipe e Rodrigo.
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3: 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A vida na estrada.
4: Eu já sou caminhoneiro aí há 10 anos. Entrei aí porque desde criança eu sou apaixonado por caminhão e acabei entrando mesmo, que eu corri atrás e consegui. Hoje em dia eu sou caminhoneiro autônomo. Já trabalhei de empregado também, né? Mas graças a Deus agora estou firme e forte aí na luta. Na verdade, para você ser caminhoneiro, ou você gosta de caminhão, ou você gosta ao menos de viajar, né? Se você não gostar de nenhuma dessas coisas, você não aguenta ficar nem um dia, porque é altos e baixos, acontece todo dia.
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2: Conversa tá boa, coisa e tal, mas é hora de ir embora. Mas amanhã, eu e toda a minha comitiva estaremos por cá com mais 30 minutos de muita informação, prestação de serviço. Brasil Caminhoneiro, turma, é uma realização Cobran, Companhia Brasileira de Marte. Olha, um grande abraço do Riquete pra todos vocês, um beijo nas comadres e até amanhã.

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0: Neste dia que começa, venho te pedir a paz, a sabedoria e a força. Quero olhar o mundo com os olhos cheios de amor. Quero ver além das aparências teu filho, como tu mesmo vê. E assim, Senhor, ver o bem em cada um deles. Fecha meus ouvidos a toda calúnia. Guarda minha língua de toda maldade. Que só de bênção se encha minha alma. Que eu seja tão bom e tão alegre, que todos aqueles que se aproximam de mim sintam a tua presença. Reveste-me de tua beleza, Senhor, e no decorrer desse dia, eu me revele a todos. Amém.
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1: Alô, minha gente, salve, salve, bom dia, bom dia, bom dia pra você e também pra você. Tudo maravilha? Estamos chegando, né? 5:05. Hoje, terça-feira, dia 13 de outubro, 2026, hoje dia do fisioterapeuta e dia do terapeuta ocupacional. Lua nova no céu, já se passaram 286 dias do ano, faltando 79, hein? Que Deus abençoe a nossa terça-feira. Bom dia pra você em casa, bom dia pra você no trabalho, né? Pessoal nos bairros, você no centro, nos bairros, no centro, amigos aí na fazenda, no sítio, na chácara, nas comunidades, amigos motoristas, né? Já na estrada. Bom dia, sejam todos bem-vindos. Por aqui o Jaci Ferreira já fazendo companhia pra você nessa manhã. Meu amigo Claudinho, Claudinho levantou cedo, como sempre, né, Claudinho? Bom dia, Claudinho, tá na estrada.
2: Bom dia, meu amigo Joacir Ferreira. Manda um modão das boas aí pro nosso amigo Aristeu, nossa amiga Dona Maria, meu amigo Flávio Timóteo, nosso amigo Nércio, meu amigo Márcio Gaguinho, nosso amigo Maurílio, pra todos os seus ouvintes aí, meu querido, que Deus nos abençoa.
1: Todo mundo ligado.
2: Abração, tudo de bom.
1: Tamo junto, Claudinho, um abraço, meu amigo, ótima, abençoada terça-feira. Mandar um bom dia também aqui pra dona Lindalva ligadinha, lá no bairro Vida Nova, né, dona Lindalva, já tomou cafezinho, tá lá com o radinho ligado, curtindo, bom dia, dona Lindalva e toda a família, né? Aí no bairro Vida Nova, a gente já manda aqui as primeiras dessa manhã. Começar com Guatupé e Guaratuba e o Soldadinho de Deus.

0: Saudade desse tempo, né? 1900 e antigamente, é o Lourenço e Lorival. Essas foram as primeirinhas de hoje, Saudadinho de Deus. Guatupei, Guaratuba, Léo Canhoto, Robertinho, meu velho pai.
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0: 5:18, bom dia.
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5: Joaci Ferreira, fala a hora aí pra nós, tu.
6: Olha a hora, bora conferindo a hora certa na manhã. 5:27 já, hein? 5:27. 6 horas temos oração da manhã com o padre Reginaldo Manzó. Ó, dia 7 de novembro, 25 anos de Regional FM, hein? Uma grande festa de aniversário, vamos ter um costelão lá no CTG, né? Luciano e banda, Choi Bep, aí tá legal a festa, hein? Tá? É, vendas de mesa, tá bom, gente? Vendas de mesa com a nossa equipe, hein? Fique atento pra você não ficar sem a sua mesa. Vamos lá, deixa eu ver quem tá participando aqui comigo. Quem tá participando aqui comigo na manhã, deixa eu ver aqui. O Ismael, lá do bairro Amazonas, toca pra nós João Mulato e Douradinho, né? Essa aqui é a pancada da verdade, João Mulato e o Pardinho, na verdade, João Mulato e o Pardinho, pancada da verdade. Quem mais aqui? O Irismar Almeida do Tessery Júnior, bom dia.
7: Bom dia, Jossi Ferreira, me chamo Irismar Almeida, moro no Tessery Júnior. Gostaria de pedir a música do Teodoro Sampaio e Ana Castelo, Se a Casa Cair. Uma excelente terça-feira, abençoado para todos. Tessou.
6: Valeu, meu amigo, um abraço. Dona Ivone Novak do Bandeirantes também já tá ligado, né? Cafezinho pronto, muito bom dia. Obrigado pela audiência, muito obrigado pela sintonia. O Ademir do Bandeirantes também tá ligado, pedindo previsão do tempo. Alô, Ademir, bom dia, ótima terça-feira a todos. Obrigado pela sintonia. Leonisa do Fuji, bom dia, bom dia.
8: Bom dia, Ellen, bom dia. Eu quero mandar a próxima música, Filha, Filha, é o nome da música de Rick, para todos de Alto Garça, todas as crianças de Alto Garça, principalmente com meu filho, Rob, ele não deixa de ser minha criança. Um abraço a todos.
6: Valeu.
8: A música é Filha, de Rick.
6: Rick Renner, Filha. Vamos lá, 5:29 agora.

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2: 5:36.
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0: Alô, Lucas do Rio Verde.
1: Ei, pessoal de Lucas do Rio Verde, Mato Grosso. Eu, André Sorvetão.
0: E eu, Conrado.
1: Estaremos aí, dia 30 de outubro, com a Ângulo Pesquisas. Esse evento que é maravilhoso, né, amor?
0: A gente não perde nenhum, graças a Deus.
1: Nenhum. É para homenagear vocês, que são os grandes empresários da cidade.
0: Estamos na estrada aqui gravando para vocês.
1: E olha, querem mais informações? É só falar com Bezerra e com a Osmagna.
0: É isso aí,
1: Esses dois são tudo de bom. Bora tá lá junto com a gente.
0: Beijo, meus amores. Beijo, gente. Fique com Deus.
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15: Bora tomar um café, Jorge Ferreira.
0: Bora tomar um cafezinho daquele jeito, 15 já, faltando para as 6, hein? Eita, não, o tempo passa rápido. Bom dia, Adelaide, Primavera 2, oferecendo a próxima música pra amiga Marlene e a Rosane. Meu amigo Eugênio também tá ligado lá na Fundação Rio Verde. Alô, Eugênio, bom dia. Zenilda lá no Primavera também tá ligada comigo, pedindo caixa 7. É, o Nelsinho lá do Par das Américas, bom dia. Meu amigo Magrão também tá ligado, muito bom dia, obrigado pela audiência. Alô, Gilmar, bom dia. Bom dia, Gilmar, lá na Fazenda Eldorado.
16: Muito bom dia, meu amigo Joacir Ferreira. Bom dia, bom dia, bom dia, bom dia, seu Dito. Bom dia a todos ouvindo da Regional. Ótima e abençoada terça-feira, meu amigo. Isso aí, Joacir, aqui é o Gilmar da Fazenda Eldorado, Groslândia. Vamos que vamos, meu amigo, vamos que vamos. com fé em Deus e o nosso Senhor Jesus Cristo. Amém, amigo?
0: Amém. Tamo junto. Valeu, um abraço também pra Cida lá no Campinho Verde, obrigado pela audiência. Vamos trazer aqui a Ana Castela com Teodoro e Sampaio e se a casa cair.

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1: Olá, queridos ouvintes. Aqui quem fala é o Padre Reginaldo Manzotti. E avanço um pouco mais aqui no intervalo para fazer um apelo a você. 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
2: Toca, Senhor.
1: Bom dia, queridos filhos e filhas. Terça-feira. Toca, Senhor, com teu amor. Toca aqueles que estão nos hospitais, nas UTIs, nas enfermarias, aqueles que estão esperando a oportunidade de uma consulta ou a resposta de um exame. Mande as suas intenções através do site www.padrereginaldomanzotti.com.br. Missas serão celebradas na sua intenção. Em nome do Pai, do Filho e do Espírito Santo. Amém. Senhor Deus, venho te pedir nesta manhã a paz. Paz na minha vida interior. Paz no meu lar e também no meu ambiente de trabalho. Peço, Senhor, nessa manhã sabedoria para discernir e perceber o teu Espírito. O teu Espírito Santo que a cada instante venha me iluminar nas decisões a serem tomadas, nos caminhos a serem trilhados, e que teu Espírito Santo me ajude nas opções a serem feitas. Senhor, clamo a tua presença, peço-te paz, sabedoria e força para levantar-me sempre. Há tantas vezes, Senhor, que me encontro prostrado, desanimado, abatido. Senhor, nestas primeiras horas do dia, dai-me força para continuar a busca da tua face. Dai-me força, Senhor, neste dia, para lutar contra o mal, principalmente o mal que já está em mim, como ganância, inveja, egoísmo. Senhor, a vida é um combate constante, uma luta constante. Fortaleça minha alma, minha reta intenção, minha vontade de te servir. Inspira-me valores que vêm do alto e leve-me, Senhor, a renascer na tua graça e na força do teu Espírito. Deus de Deus, Pai amado, creio e professo que todas as orações não te passam despercebidas, e é por isso que te consagro todo o meu ser e coloco-me a teu serviço. Faça de mim um instrumento. Te consagro, Senhor, este dia, que eu seja de fato uma testemunha autêntica de tuas obras, que todos aqueles que passarem por mim hoje não sejam contaminados por rancor, nem sejam influenciados pelas dúvidas e incertezas, mas que possam sentir o irradiar da luz da fé, da esperança e da paz. Pai nosso, que estais no céu, santificado seja o vosso nome. Venha a nós o vosso reino, seja feita a vossa vontade, assim na terra como no céu. O pão nosso de cada dia nos dai hoje. Perdoai-nos as nossas ofensas, assim como nós perdoamos a quem nos tem ofendido. E não nos deixeis cair em tentação, mas livrai-nos do mal. Amém. O Senhor esteja convosco. Ele está no meio de nós. que a bênção de Deus, misericordioso e bondoso, recaia sobre todos, sobre a água, a roupa dos enfermos, as fotos de família. Em nome do Pai, do Filho e do Espírito Santo. Amém. Um dia abençoado para todos. Amém.
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4: 24 graus em Lucas.
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23: Bom dia, Joacir Ferreira, meu compadre. Vamos tomar um café.
4: Bora tomar um café. Vamos ficar na espera aqui do horário eleitoral. Meu amigo Noriel tá ligado comigo. Alô, Noriel, bom dia, bom dia. Ai, que Deus abençoe nosso dia. Noriel fazendo a pérola, toda a família. Professora Fátima Terezinha pedindo Jean Giovanni, oferecendo pro marido e família, né? Obrigado, fique com Deus. Uma mensagem pra você, família. Obrigado, professora Fátima Terezinha. A gente consegue atender após o horário eleitoral, tá bom? Bom dia também pra Edir. Edir tá ligada lá no bairro Pioneiro. Tá pedindo meu recanto, meu paraíso. Sempre na escuta, né, Edir? Um abraço, muito bom dia. 5h59. Eu volto daqui a 10 minutinhos.

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7: Ô Joacir Ferreira, eu tô aqui do pé do rádio.
3: Tá no pé do rádio, tá beleza. 6:17 agora. Eu fiquei devendo aqui a música Filha do Rick Renner, né? Bora tocar agora Filha com Rick Renner. A Leonisa lá do Fuji pediu. É, um abraço também aqui. A Edir pediu aqui, vamos trazer também pedido a Edir, né? É, meu recanto, meu paraíso. Alô, Luizão, bom dia, Luizão, no bairro Rio Verde, obrigado pela audiência. Genésio, bom dia, Genésio, Jardim das Palmeiras, obrigado pela sintonia. 6:18 agora.

goiano e o paranaense, meu recanto, meu paraíso. Olha a hora, em 6:26, já pulando para 6:27. Bom dia para você na fazenda, no sítio, na chácara, né? Pessoal nas comunidades, muito bom dia. Aí na fazenda, ligado. Tá na estrada, tá na BR, bom dia, bom dia. Você tá aí no comércio, né? Já trabalhando, aí sim. Vou trazer aqui o Jean Giovanni, o grande amor da minha vida, hein?

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2: Olha, o preço do café arábica voltou a cair nos últimos dias. Dado CPE indica que a saca chegou a ser vendida na casa de R$ 1.540. O robusta também ficou mais barato, né? Negociado em torno de R$ 955. No geral, a oferta está acima da demanda, o que contribui para o poder de compra do criador diminua. Em São Paulo, é preciso vender quase 20% mais café do que no mês de agosto para comprar a mesma quantidade de adubo, né? Menos mal que boa parte dos agricultores contratou os insumos usados agora de maneira antecipada. E depois de uma sequência de altas, a cotação do arroz estacionou no campo nos últimos dias. No Rio Grande do Sul, o maior produtor nacional da saca do grão em casca é vendida a R$ 82, indica um dado do CPEA. A explicação é o fato de que a demanda do arroz esfriou, já que muito comprador deu um tempo no fechamento de negócio, inclusive para forçar cotações menores. Mas também pesa a demanda menor lá na ponta por parte do consumidor final.
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6: Ô, Joacir Ferreira, fala a hora pra mim! Fala a hora pra mim, meu filho, que eu tô bem atrasado!
2: Eita, olha a hora! 6:34! Um abraço e um bom dia pro meu amigo seu Valdir, todos aí da Chácara Sempre Verde, né? Na beira do Telespires, um abraço, bom dia, bom dia. Obrigado pela audiência, né? Sempre ligado. Dona Maria Nogueira lá no Jardim Eldorado também tá ligado, né? Bom dia. Obrigado pela audiência. Darcy tá pedindo aqui a próxima música. Alô, Darcy, tá ligado? Bom dia lá no Veneza, né? Não perde um programa. Sempre curtindo a Regional. Tá pedindo Zezé e Luciano.

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2: 20 minutinhos faltando para as 7.
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8: Jaci Ferreira, tá na hora de dar tchau.
9: Vai já, rapaz.
8: Também.
9: Passa rápido, vambora.
8: Vamos que vamos.
10: Obrigado.
9: 6h49, bom dia dona Lúcia Marlene, lá no bairro Cerrado, um abraço, senhor, toda a família.
10: Posso ver.
9: Vamos embora, na sequência, Regional Notícias, edição dessa terça-feira. E a gente volta amanhã, 5 da manhã, deixando encontro marcado, né? Quem chegar primeiro, espero. Um abraço e até lá.

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5: Muito bom dia, hora certa, agora são 7:05, está no ar o nosso Regional Notícias, edição desta terça-feira. Uma produção do Departamento de Rádio e Jornalismo da Regional FM. 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

0: Hoje é terça-feira, dia 13 de outubro de 2026. Você vai acompanhar aqui no nosso Regional Notícias. Quase metade dos municípios brasileiros está em alerta pelo Aedes aegypti, mosquito transmissor da dengue. Mais de 500 mil de eleitores não votaram no primeiro turno em Mato Grosso. Produtores rurais podem solicitar câmeras de segurança pelo Vigia Agro em Mato Grosso. Lucas do Rio Verde incentiva a participação de empresas locais em licitações públicas com benefícios exclusivos. Lucas do Rio Verde endurece fiscalização e prevê multa de até 1.140.000 por loteamento irregular. Vigilância em saúde de Lucas do Rio Verde mantém ponto fixo de vacinação antirrábica e busca atingir meta de 17 mil animais. Homem é preso suspeito de agredir companheira com vassourada em Lucas do Rio Verde. Estas e outras você vai conferir a partir de agora aqui no nosso Regional Notícias, edição desta terça-feira que está começando.
1: Confira agora a previsão do tempo.
0: A terça-feira terá um dia de sol com muitas nuvens à tarde e à noite, mas sem previsão de chuva. A temperatura mínima é de 24 e a máxima de 35. Umidade relativa do ar hoje varia de 46 a 85%. Ventos a 6 km por hora. No momento, a temperatura em Lucas do Rio Verde está na marca dos 26 graus.
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3: Bom dia. Eu recebi uma lista de 58 políticos que foram aposentados no primeiro turno. Eu não vi nessa lista o Gilberto Kassab, porque teve algumas vitórias, mas ele estava assim, os jornalistas o julgavam o grande estrategista, o que previa votos, o que sabia onde estavam os votos, o que sabia escolher os candidatos. Eu não sei, de vez em quando o jornalismo cria umas figuras assim, de sua preferência, e todo mundo embarca e vai repetindo o que alguns próceres inventaram. Vou começar por Caiado, o candidato do PSD, o grande candidato da terceira via. Eu mesmo achava, puxa, um excelente candidato, tem experiência, fez uma excelente administração em Goiás, acabou com uma bandidagem, já foi candidato à presidência da República quando jovem, foi deputado, senador, governador, prefeito, né? Não deu, deu 2,17%, se não me engano, 2,18%. Não deu. Eduardo Paes, candidato do PSD do Kassab, perdeu. O Simões, lá em Mato Grosso do Sul, ficou em quarto lugar. No Paraná, o Sandro Alex ficou com a metade dos votos que elegeram Sérgio Moro. Ganhou com a Raquel Lira, em Pernambuco, Sergipe, Maranhão e Acre. Ganhou do candidato de esquerda. Recusou apoio a Flávio Bolsonaro, disse que Flávio Bolsonaro era chance zero. Pronto, lá já foi embora o seu dom profético. O PSD elegeu 43 deputados. Não é muito se considerar que tinha 42, né? Enfim, fica aí o registro de uma invenção jornalística que não se confirmou. Bom, uma outra questão, né? Eu tinha um SUV diesel. eu não tenho mais. Agora eu tenho um híbrido que usa gasolina. Gasolina adulterada por álcool, né? Mas sabe quanto vocês estão me pagando? Ou nós todos, eu também, estão me pagando 2,12. Estão me pagando, não, pra, se eu tivesse o diesel, 2,12 centavos. Está saindo do imposto de todo mundo. Vai dar 10 bilhões de subsídio que vai durar até o fim da eleição. Isso aí o que é? Não é artigo 299 do Código Eleitoral? Compra de voto por benefícios? Só vale na eleição. O aumento do Bolsa Família foi na eleição, pagamento. A promessa de canetinha para emagrecer foi na campanha eleitoral. Está tudo de bandeja para a Justiça Eleitoral enquadrar como crime eleitoral, não é? Está lá escrito, basta prometer, com fins eleitorais. Bom, e agora estão fazendo fake news para dizer que se o outro ganhar vai tirar isso, né? Bom, mas eu ficou muito marcado em mim as imagens da Avenida Paulista, porque eu já ouvi o discurso de 13 de março de 1964. Eu fiquei muito assustado quando eu ouvi gritos lá dizendo que era para pendurar os donos de jornais nos postes. Teve um discurso pesado do José Serra, que era, tinha 21 anos, era presidente da UNE. E agora eu ouço o mesmo discurso de ódio nas ruas, lá as pessoas que estavam lá, odientas, né? É crime aqui no Brasil fazer isso que fizeram com a bandeira dos Estados Unidos lá na Avenida Paulista. Isso é crime, né? As pessoas não sabem disso, mas é desrespeito a símbolos nacionais de outras nações, né? De nações amigas. Eu vi uma senhora que estava numa lanchonete, mas como chegaram ali os manifestantes, ela começou a ser ameaçada. A polícia teve que ir lá e dar apoio para ela sair. Enfim, eu fiquei assustado com o ódio que está no coração de certas pessoas. De Brasília, Alexandre Garcia.
2: Comentários e Alexandre Garcia. 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
0: A hora certa, agora são 7h14 em Lucas do Rio Verde. Quase metade dos municípios brasileiros está em alerta para o Aedes aegypti, mosquito transmissor da dengue.
4: Quase metade dos municípios que participaram de um recente levantamento do Ministério da Saúde apresentou índices de alerta ou risco para a presença do mosquito Aedes aegypti, transmissor da dengue, chikungunya e zika. Segundo o levantamento rápido de índices para o Aedes aegypti, o LIRA-A, dos 3.732 municípios que enviaram dados ao governo federal, 49,2% registraram situação de alerta ou risco de infestação. Apesar desse cenário, o país apresentou redução expressiva nos casos das principais arboviroses. De acordo com o Ministério da Saúde, os casos prováveis de dengue caíram cerca de 70% em 2026, na comparação com o mesmo período do ano passado. Até o fim de setembro, foram registrados aproximadamente 470 mil casos, contra 1,5 milhão em 2025. A chikungunya também apresentou queda de 43% e os registros de zika recuaram 35%. O levantamento mostra ainda onde o mosquito continua encontrando mais condições para se reproduzir. Os principais criadores estão em recipientes comuns do dia a dia, como vasos e pratos de plantas, garrafas e outros pequenos reservatórios, que responderam por mais de 42% dos focos identificados. Caixas d'água, tonéis e cisternas aparecem em seguida com 26% dos criadouros, enquanto pneus e resíduos sólidos respondem por 23%. O Ministério da Saúde alerta que a chegada do verão e o avanço do fenômeno El Niño exigem atenção redobrada picada. Entre as estratégias adotadas estão o uso de armadilhas para monitoramento do mosquito, aplicação de larvicidas e ampliação das ações de vigilância. A orientação para a população continua a mesma: eliminar locais com água parada, manter reservatórios de água fechados e fazer inspeções frequentes dentro e ao redor das residências. Da Rádio 2, Milena Abreu.
0: A hora certa, agora são 7:16 em Lucas do Rio Verde. Este é o nosso Regional Notícias. Endividamento e inadimplência das famílias brasileiras recuam pela primeira vez neste ano.
4: O percentual de famílias brasileiras com dívidas caiu pela primeira vez em 2026. É o que mostra a pesquisa de endividamento e inadimplência do consumidor, divulgada pela Confederação Nacional do Comércio, a CNC. Segundo o levantamento, 81,7% das famílias tinham algum tipo de dívida em setembro. O índice ficou abaixo do registrado em agosto e interrompe uma sequência de altas observadas ao longo do ano. A inadimplência também apresentou recuo. A parcela de famílias com contas em atraso caiu para 29,6%, o menor nível desde março. Ainda de acordo com a pesquisa, apenas 18 em cada 100 brasileiros não tinham no mês passado nenhum tipo de dívida, como cartão de crédito, empréstimos ou financiamentos. Apesar da melhora nos indicadores gerais, a CNC faz um alerta: o tempo médio de atraso das dívidas aumentou pelo segundo mês seguido e chegou a 65 dias. É o maior patamar desde novembro de 2024. Quase metade das dívidas em atraso já acumula mais de 90 dias sem pagamento. Da Rádio 2, Milena Abreu.
0: Agora em Lucas do Rio Verde, são 7:18. Mais de 500 mil de eleitores não votaram no primeiro turno em Mato Grosso.
5: Em Mato Grosso, 585.600 eleitores não apareceram para votar no primeiro turno realizado no último dia 4 de outubro. Mas mesmo quem não compareceu às urnas no primeiro turno poderá votar normalmente no segundo turno marcado para o próximo dia 25, desde que esteja em situação regular com a Justiça Eleitoral. Ou seja, sem débitos em outras eleições. Dos 2.637.801 eleitores aptos em Mato Grosso, 2.052.133 procuraram os locais de votação primeiro turno, enquanto que 585.668 faltaram, o equivalente a 22,20% do eleitorado. O número de faltosos em Mato Grosso supera, por exemplo, a votação dos candidatos que disputavam o governo do estado. Wellington Fagundes, do PL, somou pouco mais de 430 mil votos, enquanto que Natasha Slessarenko, do PSD, teve 281.548 votos. Para o Tribunal Superior Eleitoral, cada turno é considerado uma eleição independente. Dessa forma, quem não votou no primeiro turno poderá comparecer normalmente no próximo dia 25, desde que o título eleitoral não esteja cancelado ou suspenso. Vale lembrar que, mesmo que o eleitor tenha condições de votar no segundo turno, a ausência na primeira etapa precisa ser justificada separadamente. Em Mato Grosso, quem não votou no primeiro turno terá até 3 de dezembro deste ano para apresentar a justificativa. Para quem faltar ao segundo turno, o prazo termina no dia 8 de janeiro de 2027. A justificativa pode ser feita pelo aplicativo e-título, pelo autoatendimento eleitoral Título Net, disponível no portal do Tribunal Superior Eleitoral, ou presencialmente em qualquer cartório eleitoral. A Justiça Eleitoral alerta ainda que a ausência em 3 eleições consecutivas sem justificativa ou pagamento das multas correspondentes pode levar ao cancelamento do título. Sapiquá, Rádio Agência, da redação em Cuiabá, Enéas Jacobina.
0: São 7:19. Rumo abre 28 vagas de emprego para novo terminal ferroviário na BR-070.
6: A Rumo, maior operadora de logística ferroviária do país, está com 28 vagas de emprego abertas para o cargo de operador de Terminal 1, na região de Primavera do Leste, no sudeste de Mato Grosso. As oportunidades são para atuação no novo terminal ferroviário da BR-070, que fica no município de Dom Aquino, e não exigem experiência profissional. Do total de vagas, 8 são destinadas a pessoas com deficiência. De acordo com a empresa, para concorrer às vagas, é preciso ter ensino médio completo, idade mínima de 18 anos e disponibilidade para trabalhar em turnos. Não é exigida experiência anterior. Os profissionais contratados vão atuar diretamente na rotina operacional do terminal, auxiliando no carregamento e descarregamento de caminhões e vagões, no escoamento de produtos e na organização e limpeza das áreas de trabalho, de acordo com os procedimentos de segurança da operação. O processo seletivo será realizado pela empresa Reupi Recrutamentos em parceria com a Rumo. Os interessados podem entrar em contato pelo telefone 669-9230-2727 para obter informações sobre a participação do processo seletivo, inclusive detalhes sobre valores e horários. As contratações acontecem em um momento de ampliação da presença da Rumo na região sudeste de Mato Grosso. Inaugurado em junho deste ano, o terminal da BR-070 integra a primeira etapa da Ferrovia Estadual de Mato Grosso e está localizado em um ponto estratégico para o escoamento da produção agrícola da região de Primavera do Leste. Sapicuá Rádio Agência, da redação em Cuiabá, Ana Rosa Lima.
0: Agora 7:22. Produtores rurais podem solicitar câmaras de segurança pelo Vigia Agro em Mato Grosso.
5: Produtores rurais de Mato Grosso podem solicitar a adesão ao programa Vigia Mais MT Vigia Agro, iniciativa da Secretaria de Estado de Segurança Pública que busca ampliar o monitoramento de áreas rurais e reforçar o combate à criminalidade no campo. A FAMATO, Federação da Agricultura e Pecuária de Mato Grosso, orienta o interessado sobre os procedimentos necessários para participar. O programa prevê a disponibilização de câmeras de vídeo monitoramento, sistema de gerenciamento e armazenamento de imagens em nuvem por até 10 dias. A estrutura pode contribuir para monitorar estradas vicinais, rodovias e pontos de acesso às propriedades rurais, auxiliando o trabalho das forças de segurança pública. Para solicitar a adesão, é necessário realizar o cadastro, reunir a documentação exigida e encaminhar os formulários previstos no edital, de acordo com orientações da Secretaria de Segurança. O primeiro passo é acessar o portal oficial do programa e localizar o formulário de habilitação no endereço vigia-mt-cesp-mt. A iniciativa busca fortalecer a integração entre o setor produtivo rural e as forças de segurança pública, ampliando o monitoramento de áreas estratégicas e contribuindo para a prevenção e o combate à criminalidade no campo. O interessado pode obter mais informações sobre o programa na gerência de vídeo monitoramento da Secretaria de Segurança através do 65981450303. Sapicuá, Rádio Agência, da redação em Cuiabá, Enéas.
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7: Soja.
8: Os contratos futuros com vencimento em novembro registraram elevação nos Estados Unidos na sexta-feira. Na Bolsa de Chicago, a cotação era de $12.92 por bushel. No Brasil, valores por saca de 60 quilos no mercado físico. Estado do Mato Grosso, cidade de Campo Novo do Parecis, R$136. E Paraná, Marechal Cândido Rondon, R$133.
7: Boi Gordo.
8: Em São Paulo, na B3, os contratos com vencimento em outubro eram negociados ao final da sexta a R$388,70 por arroba. Houve elevação de 0,05% no dia. Boi à Vista, no Mato Grosso, em Cuiabá, R$339,40 por arroba.
7: Café.
8: Os contratos futuros de café arábica com entrega prevista para dezembro terminaram a sexta-feira em Nova York, nos Estados Unidos, em queda. A cotação por saca de 60 quilos era de R$1.894,09. No Brasil, o valor da saca de 60 quilos do café arábica, tipo 6, no mercado físico. Minas Gerais, Varginha, R$1.570 e São Paulo, Franca, R$1.560.
7: Milho.
8: Valores por saca de 60 quilos no mercado físico. Paraná, Marechal Cândido Rondon, R$51. Valor em queda na comparação com a cotação anterior. E Goiás, Rio Verde, R$54. Também em queda.
7: Algodão.
8: Arroba do algodão em pluma. Mato Grosso Sorriso, R$129,90 em estabilidade. E Bahia, região oeste, R$138,67 também em estabilidade.
2: Indicadores agropecuários. 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
0: 28 graus.
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2: A hora certa em Lucas do Rio Verde, agora são 7:32. Estamos de volta com a sequência do nosso Regional Notícias. STF determina pagamento de 132 mil de Mato Grosso ao Pará após disputa territorial. O Supremo Tribunal Federal determinou que Mato Grosso pague R$ 132.900 ao Pará para cobrir despesas com honorários advocatícios em uma ação que discutiu os limites territoriais entre os dois estados. A disputa territorial é antiga e foi analisada pelo Supremo, que definiu os limites entre os estados em decisão definitiva. A divisão territorial foi demarcada em 1922. Em 2020, após quase 22 anos de disputa judicial, o STF manteve os limites entre os estados. Em maio de 2023, no entanto, Mato Grosso voltou a questionar este entendimento ao ingressar com uma nova ação na corte. Como o valor devido ultrapassa o limite permitido para o pagamento por meio de requisição de pequeno valor, o STF determinou a expedição de um precatório. O documento é uma ordem judicial para o pagamento de dívidas do valor público após o encerramento definitivo do processo. 7:33, Lucas do Rio Verde incentiva a participação de empresas locais em licitações públicas com benefícios exclusivos. A Prefeitura de Lucas do Rio Verde busca ampliar a participação do empresariado local nos processos licitatórios do município. Para desmistificar o funcionamento das compras públicas, o coordenador do Departamento de Licitações e Contratos, Paulo Henrique Brinker, detalhou como funcionam os certames e destacou que empresas de todos os portes, desde microempreendedores individuais e microempresas, até empresas de grande porte, podem vender produtos ou prestar serviço para a administração pública. De acordo com o coordenador, o fluxo se inicia com a demanda interna das secretarias municipais, que identificam a necessidade de compras ou contratação de serviço terceirizado. Após o estudo de mercado e a elaboração do projeto, o processo segue para o setor de licitações. Agora são 7:36, Lucas do Rio Verde endurece fiscalização e prevê multa de até R$ 1.140.000 por loteamento irregular. Empresas e responsáveis por loteamentos irregulares em Lucas do Rio Verde poderão ser multados em até R$ 1.141.500, conforme novas regras urbanísticas aprovadas no município. O pacote de 5 leis complementares amplia os mecanismos de fiscalização sobre empreendimentos imobiliários, estabelece exigências para comercialização de terrenos e modifica critérios para expansão urbana. As mudanças foram divulgadas no Diário Oficial de Contas do Tribunal de Contas de Mato Grosso. As alterações estão previstas nas leis complementares 299, 300, 301 e 302, sancionadas em 9 de outubro pelo prefeito em exercício Jossi Piscine. As propostas são de autoria do prefeito Miguel Vaz e modificam dispositivos da legislação municipal que regulamenta o uso e a ocupação do solo. A maior penalidade está prevista para casos de irregularidades persistentes. A legislação permite a ampliação de multas progressivas de até 50 mil unidades fiscais de Lucas do Rio Verde, equivalente a R$ 1.141 em 2026, quando o responsável não corrigir a infração após decisão administrativa ou encerramento do prazo concedido pela regularização. 7:37 em Lucas do Rio Verde. Vigilância em Saúde mantém ponto fixo de vacinação antirrábica e busca atingir meta de 17 mil animais. A vigilância em saúde segue com...

com a campanha de imunização contra a raiva para cães e gatos do município. A imunização, que é de aplicação anual obrigatória, continua disponível em ponto fixo de atendimento na sede do órgão para atender os tutores que ainda não vacinaram seus animais de estimação. Segundo a supervisora de Vigilância em Saúde, a enfermeira Cláudia Angelman, o município já contabiliza 14.061 doses aplicadas, o que representa cerca de 80% da meta populacional estabelecida. Esse índice garante um bloqueio sanitário importante na zona urbana, mas a intenção das equipes de saúde é alcançar o teto de 10 mil cães e gatos vacinados até o encerramento da campanha, previsto para o mês de novembro. O ponto fixo de vacinação funciona na própria sede da Vigilância em Saúde de segunda a sexta-feira, das 7 da manhã às 11 horas e das 13 às 17 horas. Agora em Lucas do Rio Verde, 7:39. Depois do intervalo comercial, você vai acompanhar as notícias do esporte e de segurança pública. Aguarde um instante só e a gente já retorna.

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2: A hora certa, agora são 7:45, de volta com a sequência do nosso Regional Notícias, agora para falar de esportes e de segurança pública, contando aqui com Gláucio Viana nas imagens do nosso YouTube. Ontem à noite nós tivemos o encerramento de mais uma rodada do Campeonato Brasileiro da Série A, em Curitiba, no Couto Pereira. O Curitiba empatou com o Botafogo em 1-1. Em Chapecó, na Arena Condá, a Chapecoense perdeu para o Atlético do Paraná por 4-1. Em Bragança Paulista, o Bragantino goleou o Cruzeiro, hein? 4-2 pro Bragantino. Esses foram os jogos de ontem à noite do Campeonato Brasileiro da Série A. Agora, depois dessa rodada encerrada, o Flamengo lidera com 64, o Palmeiras tem 63, o Atlético do Paraná chegou a 53, tá 10 pontos de distância do vice-líder, e o Fluminense é o quarto colocado com 51. Flamengo e Palmeiras devem brigar até o final para ver quem será o campeão brasileiro da temporada. O Botafogo, que só empatou ontem, permanece aí na 13ª colocação com 36 pontos ganhos, correndo risco de rebaixamento ainda, né? Do Botafogo, aliás, do Vitória da Bahia, que tem 36 para baixo, todo mundo corre risco de rebaixamento. Lembrando que já são dois rebaixados pro brasileiro do ano que vem. O Remo e a Chapecoense já estão virtualmente rebaixados. Grêmio e Internacional são os dois que completam a lista dos rebaixados. O Corinthians é o primeiro fora da zona de rebaixamento com 32 e o Bragantino vem logo em seguida com 33. Aliás, o Bragantino não, né? O Mirassol logo acima com 33 pontos na tabela de classificação. Ainda faltando 8 rodadas para encerrar o campeonato. Ontem à noite também nós tivemos bola rolando pela Série B do Campeonato Brasileiro. Fortaleza e CRB de Alagoas empataram em 2-2. O Novo Horizontino goleou a Ponte Preta por 5-1. O Criciúma bateu o América Mineiro pelo marcador de 1-0. Botafogo de Ribeirão Preto 1, Ceará 0. Esses foram os jogos que fecharam a rodada da Série B do Campeonato Brasileiro. Agora, a liderança é do Vila Nova com 61. O Novo Horizontino, com a vitória de ontem, tirou a segunda colocação do Juventude, chegou a 60 pontos. O Juventude tem os mesmos 60, mas perde no critério, ficando em terceiro. O Fortaleza é o quarto com 57. O Criciúma, o quinto com 56. E o Atlético de Goiás, o sexto com 51 pontos ganhos. Na zona de rebaixamento, Avaí com 36, Londrina com 28, América e Ponte Preta, esses dois já rebaixados para a Série C do Campeonato Brasileiro do ano que vem. E hoje à noite a bola vai rolar pela Copa Sul-Americana. Teremos bola rolando hoje para Boca Juniors e Vasco da Gama. O jogo vai ser em La Bombonera, lá na Argentina. Hoje também, pelo Campeonato Brasileiro da Série B, nós teremos Atlético e Londrina, né? Valendo aí pela rodada do Campeonato Brasileiro da Série B, temporada 2026. Lembrando que amanhã sim, nós teremos Libertadores da América, né? Amanhã é quarta-feira, o Fluminense enfrenta o Palmeiras no Clássico Brasileiro pela Libertadores. Amanhã também, pela Sul-Americana, o Atlético Mineiro enfrenta o City Torque do Uruguai, jogando na Arena MRV, lá em Belo Horizonte. Agora são 7:50, 7:50. Manhã da terça-feira, vamos falar agora de segurança pública também aqui dentro do nosso Regional Notícias.
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2: Muito bem, agora 7:50, falar de segurança pública, a equipe da Força Tática da Polícia Militar realizava patrulhamento tático no bairro Proab 2, em Nova Mutum, ontem à noite, quando visualizou um indivíduo conduzindo uma bicicleta. Ao perceber a presença da equipe policial, o suspeito demonstrou comportamento suspeito, né? Estranho, acelerando a bicicleta e seguindo em sentido contrário ao deslocamento policial. Durante a tentativa de se afastar da equipe, foi observado que o indivíduo dispensou um involucro que carregava nas mãos. Diante da situação, a equipe emitiu ordem legal de parada, logrando êxito em realizar a abordagem alguns metros à frente. Após a busca pessoal, não foram localizados materiais ilícitos diretamente com o abordado. Na sequência, a equipe recolheu o invólucro dispensado pelo suspeito, constatando que continha substância análoga à maconha e acondicionada em embalagem aparentemente destinada à comercialização. Em continuidade à ocorrência, foi realizada a checagem dos dados do suspeito, não sendo constatada nenhuma ordem judicial pendente ou outra restrição em seu desfavor. Durante a entrevista policial, o abordado relatou que comercializava entorpecente em benefício de uma facção criminosa e informou que mantinha em sua residência uma quantidade maior de substâncias entorpecentes de diferentes tipos. Diante das informações obtidas, a equipe se deslocou até o endereço indicado por ele. No local, os policiais foram recebidos pela mãe do abordado, que confirmou que, conforme relato, autorizou a entrada da equipe no imóvel e informou desconhecer a existência de entorpecente em sua casa, afirmando não compactuar com as condutas atribuídas ao filho. A entrada e as buscas foram realizadas mediante consentimento informado pela responsável. Durante as buscas, no quarto utilizado pelo suspeito, foi localizada uma mochila de cor preta, contendo diversas substâncias análogas a entorpecentes. Ainda no mesmo cômodo, foram encontradas no interior de um tênis algumas porções de substância análoga à cocaína, condicionadas indevidamente em pequenas trouxas. Diante dos fatos, foi dada continuidade à ocorrência, sendo o suspeito conduzido para a delegacia de polícia sem lesões corporais, juntamente com todo o material apreendido para a apresentação à autoridade policial e adoção das providências cabíveis. O homem é preso suspeito, né? E foi levado então para delegacia lá de Nova Mutum. Aqui em Lucas do Rio Verde, um homem suspeito de agredir a companheira com vassourada foi preso também, né? A mulher, de 28 anos, foi agredida com um cabo de vassoura na cabeça durante uma discussão com o companheiro de 26 anos na madrugada de ontem, em uma residência no bairro Amazonas. A vítima sofreu um edema na cabeça e manifestou interesse em solicitar uma medida protetiva de urgência contra o suspeito, que foi localizado e conduzido para a delegacia de polícia civil. Segundo o boletim de ocorrência, a mulher relatou que mantém um relacionamento amoroso com o suspeito há aproximadamente 6 meses. Ontem, aliás, na noite, né, que aconteceu os fatos, os dois estavam ingerindo bebida alcoólica em um bar da cidade quando tiveram um desentendimento. Ainda conforme o relato, ao retornar à residência durante novo desentendimento, ele teria passado a ofendê-la verbalmente, chamando de várias palavras de baixo calão. Em seguida, quando a mulher bateu a porta para que o companheiro abrisse, foi surpreendida por golpes de cabo de vassoura que atingiram a sua cabeça e provocaram um inchaço. A vítima também relatou que foi empurrada pelo suspeito, mas conseguiu sair da residência e acionar a polícia militar. Os policiais chegaram ao endereço e encontraram a mulher sentada no chão em frente à casa, chorando muito. O homem foi encaminhado à delegacia de polícia civil para as investigações. 7:54 e um ônibus que saiu de Sinop com destino a Natal tombou em rodovia do Mato Grosso. O ônibus da empresa Expresso São Luís, que saiu de Sinop com destino a Natal, no Rio Grande do Norte, tombou ontem em uma curva na Serra da Petrovina, em Pedra Preta. O veículo transportava 16 passageiros e duas pessoas ficaram feridas, uma com fratura no pé e outra na clavícula. A versão que será apurada é que o ônibus apresentou um problema na direção, o que teria impedido o veículo de completar a curva, provocando o tombamento. O condutor teria sido submetido ao teste de etilômetro, que não apontou ingestão de bebida alcoólica. As circunstâncias do acidente deverão ser apuradas pela Polícia Rodoviária Federal. Já na BR-163, em Nova Santa Helena, houve um acidente com um ônibus e uma caminhonete que resultou na morte de um empresário. 7:56, vítima de acidente no interior de São Paulo, administrava escritório de contabilidade em Mato Grosso. Cleusa Vieira de Brito, de 58 anos, uma das vítimas do acidente entre um carro e uma carreta na noite de domingo, em Araraquara, São Paulo, era administradora de um escritório de contabilidade na região central de Colniza. Ela e o pai, José Carlos Vieira, de 82 anos, morreram no local do acidente. O marido e a filha de Cleusa também trabalham no escritório, que decretou luto oficial após o acidente. Segundo a concessionária Ecovias Nordeste, José Carlos morreu ainda no local. Cleusa chegou a ser socorrida, mas morreu na Santa Casa de Araraquara. A filha dela, de 22 anos, também ficou ferida no acidente e foi levada para a Santa Casa. Segundo nota divulgada pelo hospital, nesta segunda-feira, a jovem apresenta um quadro de saúde estável. 7:57, e assim com essas informações nós estamos concluindo a edição de hoje do nosso Regional Notícias. A sequência tá chegando aí o Ratinho Viola para comunicar para você no Bom Dia 103. A todos vocês uma excelente terça-feira.
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8: Salve, salve, Lucas do Rio Verde, 8:03, 8:03. Alô, você, muito bom dia. Está no ar mais uma edição do nosso Bom Dia 103, no oferecimento de agrorações. Até o meio-dia tem Ratinho Viola na sua companhia e, claro, com a sua participação. Fica melhor ainda, né? Pelo 659-9607-1705. Sexta-feira tem o bolo, promoção, aniversariantes da semana, oferecimento da Panificadora Romã. Tem o copo Stanley da Casa do Consórcio, um copo personalizado. Além disso, tem a sessão de fotos em família da Tomaello Fotografia, 5 fotos. Olha que bacana, hein? Reveladas, tamanho 20 por 25, né? Para você concorrer através do nosso WhatsApp. Além das fotos reveladas, você vai receber também o arquivo digital, né? Para você guardar aí ou compartilhar nas suas redes sociais, né? Com a família e com os amigos, tá? Então manda para cá sua participação, 659-9607-1705, bolo da Romã. Para quem tá aniversário hoje, você tá de aniversário hoje? Manda para cá o seu nome completo ou alguém da família, um amigo, de repente, um vizinho. Fica à vontade para você participar também. Ou se você já completou o aniversário ontem, segunda-feira, ou no último domingo, ou vai completar até o próximo sábado aí, nos próximos dias da semana, também vale a sua participação. 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Bacana, né? 8:05, vamos de Lua Santana hoje. Deus é muito bom.

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2: Regional, agora são 8h25. Bom dia para você ligado aqui na manhã da Regional.
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2: Muito mais música para você, tem muitos prêmios. Sexta-feira é o dia, hein?
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2: Pelo 65996071705, você concorre a tudo isso e muito mais.
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2: Grande abraço pra quem ligado com a gente, a Leda, Leda lá do bairro Jardim Amazônia, né? E ela diz o seguinte: bom dia, Ratinho, gostaria de cadastrar o meu filho Miguel Vinícius na promoção aniversariante da semana. Ele faz aniversário hoje, 20 anos, parabéns, felicidades pro Miguel Vinícius, filho da Leda Santana, lá do Jardim Amazônia. Boa sorte no sorteio, hein? Não vão perder. Sexta-feira aqui no programa Bom Dia 103 tem o sorteio do bolo da promoção aniversariantes da semana lá da Panificadora Romã, né? Além disso, tem o copo Stanley, um copo personalizado lá da Casa do Consórcio. Tem também a sessão de fotos em família, hein? São 5 fotos reveladas 20 por 25, mais o arquivo digital para você guardar, compartilhar, enfim, né? Para depois você poder recordar, né? Deste momento tão bacana. Um abraço pra Iracema, também ligada com a gente. Iracema, um grande abração pra todo mundo aí, uma excelente terça-feira pra vocês e obrigado pela companhia de sempre. Agora são 8h27, vamos matar a saudade? Tá na hora, né? Os clássicos da Regional, começando com a Cindy Lauper.
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3: Regional, 8 horas 45 minutos. Bom dia pra você. Bom dia pra você e pra você também. Ligados aqui na Regional FM. Manhã de terça-feira. Vai participando com a gente, porque o nosso WhatsApp tá liberado, hein? 65996071705. Regional é sensacional. E é por ele que meu amigo Darcy do bairro Veneza está ligando, né? Na sintonia da Regional FM, está mandando a sua mensagem. Toca, Raul. Grande abraço, obrigado pela companhia. Meu amigo Vilmar também tá por lá, outro fanzaço do Raul, né? Bom dia, Ratinho, coloca meus filhos gêmeos Victor e Vinícius no sorteio, que no domingo, dia 11, fizeram 13 anos. É a Tati que agora está morando lá na Fazenda Jatobá. Grande abraço para todos vocês aí na Fazenda, obrigado pela audiência. A Luzia Brito também na sintonia do programa, aquele abraço, bom dia. Alô, Edir. Edir ali do bairro Menino Deus, né? Curtindo a Regional, minha amiga Lourdes do Vida Nova, um abração. Obrigado pela companhia, obrigado pela visita de hoje, veio conhecer os estúdios da Regional. Grande abraço para todo mundo do Vida Nova. 8:47, Léo Chaves, Henrique e Juliano.

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0: Louvado seja nosso Senhor Jesus Cristo, para sempre seja louvado, querido povo de Deus. É terça-feira e você sabe, eu me rendo à devoção de Jesus das Santas Chagas. E vamos dizer, Jesus das Santas Chagas, protegei-nos e curai-nos do câncer. Jesus das Santas Chagas, libertai-nos da ansiedade e da depressão. Eu ofereço este programa a todos os líderes mensageiros das capelinhas de Jesus das Santas Chagas, a todas as famílias que recebem as capelinhas e a todos que rezam o terço das Santas Chagas. Quero lembrar que ontem foi o dia de Nossa Senhora Aparecida, mas nós não terminamos a novena. E é proposital, exatamente para lembrar que não é que passou o dia, passou a nossa oração. Vamos continuar até poder dizer obrigado, Senhor, pela graça recebida, oitavo dia de Nossa Senhora Aparecida. Saúdo a todos nesse espírito de amor, de fraternidade e alegria. Todos que acompanham pela rádio Evangelizar, de onde tudo começa, as rádios irmãs cujos nomes cito neste momento. Saúdo a você pela TV Evangelizar, sinal digital em todo o país, em várias cidades, canal aberto. Pelo YouTube, Padre Manzotti Oficial, repito, pelo YouTube, Padre Manzotti Oficial. Pelos aplicativos da Associação Evangelizar é Preciso e todas as plataformas digitais. É Jesus das Santas Chagas, dolorosas e gloriosas, juntos em nome do Pai, do Filho e do Espírito Santo. Amém. Naquele tempo, enquanto Jesus falava, um fariseu convidou-o para jantar com ele. Jesus entrou e pôs-se à mesa. O fariseu ficou admirado ao ver que Jesus não tinha lavado as mãos antes da refeição. O Senhor disse ao fariseu: vós fariseus, ficais, limpais o copo e o prato por fora, mas vosso interior está cheio de roubos e maldades, insensatos. Aquele que fez o exterior, não fez também o interior? Antes dai esmola do que vós possuís tudo, e tudo ficará puro para vós. Eu gostaria de refletir que Jesus não é um homem transigente. Não se pode dizer que Jesus excluía os fariseus, não. Ele teve sérios problemas com os fariseus e os escribas, mas porque eles não o aceitavam. Tanto que hoje, você ouviu, um fariseu fez um convite. Quem são os fariseus, padre? Uma das classes sociais religiosas, teríamos que dizer religiosas, políticas e econômicas. As coisas se misturavam muito. Os fariseus eram realmente pessoas que levavam à risca o Antigo Testamento. E talvez isso mais dificultava-os a enxergar de forma mais ampla os próprios mandamentos de Deus. Veja, o fariseu convidou Jesus, Jesus foi. Ao invés do fariseu receber a boa nova que vinha de Jesus Cristo, ele colocou reparo que ele não lavou as mãos, um preceito. Para nós, lavar as mãos é questão de higiene, para eles era, além disso, um preceito muito sério. Então Jesus questiona: vocês lavam o copo por fora, mas é dentro que está a sujeira. Às vezes eu e você precisamos disso, lavar por dentro. Não ficarmos preocupados com o exterior. Por isso, vamos pedir ao Senhor das Santas Chagas que derrame uma gota do sangue redentor sobre nós. Senhor, eu sei que o teu sangue derramado sobre mim há de me lavar no interior, há de lavar o copo por dentro, há de lavar a minha alma. onde de fato possa haver insensatez, possa haver ganância, possa haver farisaísmo. Daí vem a palavra hipocrisia. Senhor Jesus, basta uma gota do teu sangue, eu serei curado. Basta uma gota do teu sangue, eu serei purificado. Hoje é a palavra de hoje. Purificação do interior. Que não haja distinção entre o que falamos fazer e o que de fato fazemos. Uma palavra dicotomia, que não haja essa ambiguidade em nós. Senhor, basta uma gota do teu sangue que recaia sobre esta pessoa que está doente. Vamos interceder. Jesus, basta uma gota do teu sangue redentor sobre esta pessoa que está acamada dentro de casa. E diga o nome da pessoa, você, se estiver perto, impõe as mãos sobre esta pessoa. Põe na testa assim e diga: Jesus, curai esta pessoa que está doente. Você está doente, coloque a mão sobre a sua enfermidade. E nós rezamos agora como intercessores por aqueles que estão nas UTIs. Ah, gente, como é difícil. Recentemente visitei uma enfermaria e como é difícil. Como é difícil as pessoas estarem ali sujeitas a tratamentos, esperando que seja liberado remédios. Me tocou muito isso. Uma pessoa que uma semana esperando que seja liberado um procedimento e estava lá com a perna quebrada. Eu não estou fazendo críticas políticas, sociais, eu apenas estou trazendo uma realidade. E você sabe do que eu estou dizendo. Jesus, olhai pelos menos favorecidos. Hoje a medicina está tão avançada, mas está tão distante daqueles que mais precisam. Por isso, Senhor, olhai com atenção aqueles que estão desamparados judicialmente, economicamente, desamparados do apoio familiar, desamparados, Senhor. Nós te pedimos por aqueles que estão endividados. E aqui nós sabemos, muitas pessoas honestas estão endividadas. E nós queremos te pedir, São José, interceda por essas pessoas. Não são pessoas ruins, não são pessoas caloteiras. Circunstancialmente estão em dívidas. São José, ajude a abrir as portas que possam conseguir sair desta situação financeira difícil. Jesus das Santas Chagas, permaneça conosco durante todo este programa. Jesus das Santas Chagas, escute o clamor que tua mãe, Nossa Senhora Aparecida, nossa padroeira, continua a elevar a ti, Senhor. Eu vou pro intervalo e volto já. Volte comigo.
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1: De Palermo, que para mim foi de grande inspiração, Santa Maria Nuova. Vamos a Cefalu, na missa dominical da Catedral Normanda do Cristo Pantocrátor, na Ábside. Vamos a Siracusa, terra de Santa Luzia, onde ela é a protetora, onde dos olhos, e ela foi martirizada. Tem uma obrigação lá, Taormina, uma joia incrustada na montanha. Nós vamos a Tirreno, paisagens lindas do sul da Itália, passando por uma travessia numa balsa pelo Estreito de Messina. Vamos ao Santuário de São Francisco de Paola, padroeiro da Calábria. Vamos até Pompeia, Nossa Senhora do Rosário de Pompeia, e ver o vulcão Vesúvio de 79 depois de Cristo. Vamos à Costa Amalfitana. Você já pensou ir lá? Nós vamos a Amalfi, na igreja de Santo André, Catedral de Santo André, na cripta, Ilha de Capri, onde vamos à igreja de Santo Estevão, na Capri, São Miguel do Arcanjo. A natureza, ela é exuberante. Vamos a Nápoles, onde nós temos São Januário, o santo cujo sangue até hoje liquidifica. Aí chegamos em Assis, para o Congresso de Pentecostes. Vamos rezar São Francisco de Assis, Santa Clara, o corpo de São Carlo Acutis. Vamos visitar. E depois vamos ao Vaticano. Vamos às Basílicas Papais e há previsto um encontro para todos que estão celebrando 60 anos. O encontro com o Papa Leão XIV, 419-8753-3300. Vanderleia, que a paz de Jesus esteja com você, Vanderleia.
2: Bom dia, Padre, sua bênção.
1: Deus abençoe. De onde você fala, filha?
2: Eu falo de Brasília, Padre.
1: Distrito Federal, como é que você me acompanha ali em Brasília?
2: É, na Rádio Nova Aliança.
1: Meu abraço, Rádio Nova Aliança, que visitei e fui recebido com muito carinho. Pois não, Vanderleia?
2: Padre, eu quero dar um testemunho e pedir um pedido de oração.
1: Bora lá, vamos começar louvando a Deus.
2: Padre, eu tive um câncer de mama. Até então, fiz meu tratamento, né? Aí eu tava pra sair minha cirurgia e eu sempre ligadinha no Senhor da Santa Chaga, pedindo a gotinha do sangue dele.
1: Eu comecei hoje rezando, protegei-nos e curai-nos do câncer. E aí?
2: Pois é, aí, padre, um dia eu estava acompanhando o senhor na Eucaristia, acompanhando a Quinta Eucaristia, né?
1: Sim, na Quinta Eucaristia.
2: Aí, eu não lembro se foi na Arca da Aliança, não lembro,
1: não,
2: né?
1: Não importa, não importa.
2: Não importa, é. Aí, padre, eu estava sentada na cadeira, uns minutinhos mesmo, para terminar o programa, uns minutinhos. Uns minutinhos no mesmo para acabar o programa.
1: Sim.
2: Aí eu estava sentada na cadeira acompanhando o senhor com a mão nos seios e falando, pedindo. Aí o senhor revelou que tinha uma mulher com a mão nos seios esperando a cirurgia, esperando o exame, e vai dar tudo certo, a cirurgia dela, o exame dela. Então, padre, na mesma semana saiu minha cirurgia.
1: Amém.
2: Saiu minha biópsia e não deu mais nada, padre.
1: Louvado
2: mais
1: seja
2: nada
1: Deus.
2: Até hoje, padre.
1: Diga comigo. Eu, Vanderleia. Sou um milagre de Jesus das Santas Chagas.
2: Sou um milagre de Jesus das Santas Chagas.
1: Graça recebida.
2: É graça testemunhada. Qual cantinho não saiu?
1: Isso. Maravilha.
2: E o pedido de oração, padre, eu quero que o senhor ore com meu filho Danilo, que ele está numa depressão muito profunda.
1: Tá.
2: E pedir ao senhor para o senhor orar com meu filho
1: Danilo.
2: Eu oro muito também. Tem 32 anos.
1: Casado, solteiro?
2: Solteiro.
1: Vamos rezar assim, filha. Vamos levar na Santa Missa. Vamos pedir a Deus, nosso Senhor. Então reza comigo, Jesus.
2: Jesus.
1: pelas tuas santas chagas dolorosas e gloriosas.
2: Suas santas chagas dolorosas e gloriosas.
1: Curai meu filho Danilo.
2: Curai meu filho Danilo.
1: E todos os que sofrem com depressão.
2: E todos que sofrem com depressão.
1: Seja a cura e a força.
2: Seja a cura e a força.
1: A restauração.
2: Como é?
1: A restauração.
2: A restauração.
1: Tire o mal pela raiz.
2: Tire o mal pela raiz.
1: Onde esta depressão se instalou.
2: Onde essa depressão se instalou.
1: Amém.
2: Amém, Pai.
1: Levarei no altar do Senhor, que Deus abençoe, Vanderleia de Brasília, Distrito Federal. Ela citava a Rádio Nova Aliança FM, ao arcebispo cardeal Dom Paulo César Costa. E eu falei, nós vamos colocar em oração, você sabe por quê? Nós estamos sempre dizendo e estamos numa ação. Você tem um lugar em nosso coração. E veio de Coríntios, capítulo 2:7-2, dai-nos lugar em vossos corações. Quero lembrar que você pode mandar suas intenções e nós colocamos no altar do Senhor missas, adorações, terços, intercessões. Você pode colocar agora o seu celular direcionado à câmera pelo QR Code que está na tela. Ou você que está me escutando pelo rádio ou de outra forma, ligue 0800-410-6060. Mande um WhatsApp 41-3221-6060. Eu repito, confie suas intenções à obra evangelizar é preciso. Aqui você tem um lugar no nosso coração. Nós queremos rezar por você. Nós queremos rezar por você. Escute esse testemunho.
3: Eu sou Rosilene de Fortaleza, Ceará.
1: Pois não,
3: quero
1: Rosilene.
3: Quero deixar meu testemunho do Evangelizar é Preciso. Opa, Fortaleza, 2025. Eita. Padre, nesse período, meu pai Raimundo Valcês se encontrava internado na UTI do Hospital de Messejana, com problemas de coração e teve um AVC. Aí internaram ele e botaram ele na UTI pro melhor dele.
1: Oh, Deus.
3: Padre, com tantos problemas com meu pai doente, na sexta-feira, na véspera do Evangelizar, escutando o seu programa como sempre, o senhor disse, peça a Jesus da Santa Chaga e vamos pro Evangelizar.
1: Olha
3: quando
1: aí.
3: Eu tava lavando a minha louça, eu me ajudei e pedi, Jesus da Santa Chagas, abençoe que eu vá pro Evangelizar, que eu já vou agradecendo pela cura e a restauração da saúde do meu pai.
1: Certo.
3: Que eu prometo que eu fico a missa toda de joelho já em agradecimento.
1: Meu Deus.
3: Não vou pedir, vou só agradecer porque eu sei que o Senhor vai me dar essa bênção.
1: Certo. Pai,
3: tudo deu certo. Eu fui pro Evangelizar. Cumpri o que eu falei. Passei a missa todinha de joelho. O Senhor disse, peça a Jesus da Santa Chaga que ele dá. Eu pedi, eu implorei muito, que eu gritava, que eu não sentia. Eu sentia aquele arrepio gostoso, aquele sentimento bom.
1: Sim.
3: Quando eu saí de lá, eu saí com meu coração leve, com a certeza tão grande que tudo tinha dado certo.
1: E aí?
3: E meus irmãos chorando porque minha sobrinha tinha ido, tinha tido a notícia que meu pai ia ficar mais 7 dias na UTI. O que a gente veio buscar aqui pro nosso pai, nós vamos levar. Meu pai vai sair da UTI, meu pai vai ficar bem.
1: Acredito.
3: E a gente vai testemunhar isso no próximo Evangelizar. Quando foi no domingo, a minha irmã foi visitar e recebeu uma notícia que meu pai ia sair da UTI.
1: Olha,
3: e foi pro leito. A luta continuou, mas graças a Deus ele saiu de lá do hospital.
1: Sim.
3: De cadeira de roda, dependendo da gente pra tudo, padre. Mas hoje meu pai já tá andando de uma luta, graças a Deus, graças a Jesus da Santa Chagas. Hoje eu posso dizer que meu pai é um milagre, Jesus da Santa Chagas.
1: Amém, filha. Rosilene, obrigado por ter mandado seu testemunho e convido todos que participam do Evangelizar, já há 18 anos, nós vamos para o 19, gravem testemunhos. Tá ali a Rosilene de Fortaleza contando do pai Raimundo. E ela foi para o aterro da praia de Iracema e antes de receber a graça, ela ficou de joelho a missa inteira, já agradecendo. Eu volto comentando e volto com a leitura durante. Volte comigo.
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Ainda hoje, o oitavo dia de Nossa Senhora Aparecida, mas o testemunho foi da Rosilene de Fortaleza. Lá, TV Evangelizar, canal 21.1, nos transmite a rádio Jangadeira FM, Shalom FM, Dom Bosco FM, Arcebispo Dom Gregório Paixão. E eu estimulo as pessoas que participaram do Evangelizar é Preciso que liguem e grave um áudio no 41-3221-6060. Nós estamos em contagem regressiva, 18 dias, e digo para você, não é um evento. Você pode achar é um grande evento. Não. É um Deus escolheu o aterro da Praia de Iracema uma vez por ano para fazer milagres, para transformar vidas. E dia 31 de outubro, povo do Ceará, povo de toda a região do Nordeste, do Brasil, nós estaremos lá nessa multidão, um rezando pelo outro, com o tema inabalável, dai-me, Senhor, uma fé inabalável, com fé a tempestade vai passar a partir do meio-dia. Toda a programação da tarde, intensa, terço mariano, terço das Sandei Chagas, momento forte às 17 horas, Santa Missa, presidida pelo arcebispo, irei com celebrar, seguida depois de adoração ao Santíssimo Sacramento, um momento de evangelização pela música. Gente, é contagem regressiva, momento de graça e de bênção, faça como a Rosilene. Ela foi, não tinha recebido a graça, mas ela ficou de joelhos agradecendo. E depois no domingo, foi no sábado, no domingo o pai saiu da UTI, graça recebida, graça testemunhada. Filho amado, vamos para a leitura orante, Bíblia aberta, cartilha de oração. E nós continuamos a leitura orante dos profetas e sem pressa, Eliseu. Ontem foi o machado que boiou. Padre, que eu entendo disso? Ah, não vou explicar de novo não. Tá lá no YouTube, Padre Manzotti, leitura orante. Hoje nós seguimos. Eliseu, segundo Reis, capítulo 6, versículo 8. O rei da Síria estava em guerra contra Israel. Ele pediu conselho aos seus oficiais e escolheu um lugar para armar um acampamento. Mas o profeta Eliseu, atenção, estava tendo uma guerra. O rei sírio contra Israel. Mas Eliseu deu um recado ao rei de Israel avisando-lhe que não fosse para perto daquele lugar, pois os sírios estavam ali esperando escondido para atacá-lo. Então, o rei de Israel avisou os homens que moravam naquele lugar e eles ficaram alerta. Isso aconteceu várias vezes. O rei da Síria ficou muito aborrecido. Então chamou os seus oficiais e perguntou: qual de vocês está do lado do rei de Israel? Tipo assim, quem é que está sendo o espião e o informante? Quem é que está contando para eles que nós estamos aqui de emboscada? Um deles disse: nenhum de nós. É o profeta Eliseu. É o profeta Eliseu quem conta ao rei tudo o que o senhor fala, até mesmo dentro do seu próprio quarto. Então o rei ordenou: descubra onde ele está, que eu quero prender. Contataram-lhe que Eliseu estava em Dotã, e ele chamou para lá uma grande tropa de soldados com cavalos e carros de guerra. Eles chegaram à noite à cidade e o cercaram. No dia seguinte, cedinho, o empregado de Eliseu levantou-se e saiu da casa. Ele viu tropas sírias com seus cavalos, carros de guerra, cercando a cidade. Então entrou na casa e disse Eliseu: Senhor, nós estamos perdidos. O que vamos fazer? Eliseu disse: não tenha medo, pois aqueles que estão conosco são mais numerosos dos que estão com eles. Então orou. Atenção, Eliseu orou: ó Senhor Deus, abre os olhos do meu empregado e deixa que ele veja. Vou repetir porque parece estranho e duvido que você tenha lido isso. Ó Senhor, abra os olhos do meu empregado e deixa que ele veja. Deus respondeu a oração dele. Aí o empregado de Eliseu olhou para cima e viu que ao redor de Eliseu o morro estava coberto de cavalos e carros de fogo. Quando os sírios atacaram, Eliseu orou dizendo: ó Senhor Deus,
faze com que esses homens, os sírios, fiquem cegos. Deus respondeu a oração de Eliseu e fez com que os sírios ficassem cegos. Então Eliseu foi falar com eles e disse: vocês estão no caminho errado. Esta cidade não é o que estão procurando. Venham comigo que eu vou levar vocês até o homem que estão procurando. E guiou-os até a Samaria. Logo que eles entraram na cidade, Eliseu orou dizendo: ó Senhor Deus, abre os olhos deles e deixa que eles vejam. Então Deus fez com que os sírios enxergassem de novo. E eles viram que estavam dentro da cidade da Samaria. Quando o rei de Israel viu os sírios, perguntou a Eliseu: devo matá-los, Senhor? Devo matá-los? Não, de jeito nenhum, respondeu ele. Por acaso o Senhor mata os soldados que são feitos prisioneiros de guerra? Dê de comer a eles, a estes, e deixe que voltem para o rei deles. Então o rei de Israel mandou fazer uma grande festa para aqueles sírios. E depois de comer e beberem, ele os mandou de volta para o rei da Síria. Daí em diante, os sírios pararam de atacar a terra de Israel. Sacristão, você estava prestando atenção?

0: é que ele estava vendo apenas uma parte da realidade. Eliseu vê o exército, mas enxergava algo além disso. Essa é a diferença entre olhar e enxergar. O servo olhava para aquilo que ameaçava. Eliseu olha para a mesma realidade e interpreta a luz de Deus. Isso é muito importante na nossa vida. Às vezes, não estou dizendo que a nossa dificuldade não seja real, mas é como nós olhamos para a dificuldade de uma doença familiar, uma crise financeira, uma situação profissional, um relacionamento difícil. Como é que nós olhamos para uma preocupação de filhos, para o endividamento que cresce cada vez mais? A fé não está dizendo que é para fingir que não tem problema. O problema existia e Eliseu também o via, mas é acreditar que o problema não é a única realidade. Os cavalos e carros de fogo que aparecem ao olhar do servo depois são sinal da proteção divina. Isso não quer dizer que Deus não vai permitir problemas na nossa vida. Na verdade, ele está dizendo que, mesmo com dificuldades, a presença de Deus é maior que aquilo que nos ameaça. Você está passando por dificuldade? Vou repetir. Não é negar a realidade, mas o texto de hoje nos ensina que a presença de Deus é maior que a realidade que nos ameaça. O exército continuava existindo. O problema continua existindo para você, mas a mensagem bíblica vem nos dizer algo mais. A presença de Deus é maior que aquilo que nos ameaça. Eu vou para o intervalo e volto ainda refletindo esse texto, que é muito emblemático e simbólico. Volte comigo.
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0: Eu gostaria que você refletisse mais um pouco. O que que nós estamos refletindo na leitura orante de hoje? Segundo Reis, capítulo 6, versículo 1 a 18. Leia depois. Perdeu agora, à noite. Vai estar no YouTube. Mande para uma pessoa, mande para um amigo que está passando por uma dificuldade, por uma ameaça real. É interessante perceber que o Eliseu não pede: Senhor, destrói o inimigo. Ele pede: Senhor, abre-lhe os olhos. Ele pede uma mudança na forma de enxergar o problema. Às vezes, nós só pedimos: Senhor, tire esse problema da minha vida. Mas o problema vai continuar. Nós temos que começar a pedir: Senhor, faça-me enxergar de forma diferente aquilo que me amedronta. É impressionante que depois que eles estão na Samaria, o rei de Israel os tinha nas mãos e disse: devo matá-los. Perceba aqui, Eliseu, um homem de Deus, um homem da paz. Ele manda preparar um banquete para os inimigos. Comem, bebem, e os soldados voltam para o seu rei. Você percebeu que no final diz que a partir deste gesto, a Síria passou a combater Israel? Como reagimos também terá frutos ou não. Se reagirmos com mal, o mal provoca o mal, violência gera violência. Mas se formos instrumentos da paz, a paz também ecoa. Queridos irmãos e irmãs, quanto ensinamento nesse texto de hoje. Quanto ensinamento, e teria muito mais. Mas esta foi a leitura orante de hoje. Amém. Gostou? Mande para um amigo, para uma amiga. Mais uma etapa da leitura do Livro dos Reis, do profeta Eliseu. Edir, que a paz de Jesus esteja com você, Edir.
1: Bom dia, padre.
0: Bom dia, Deus abençoe, Edir. De onde você fala, querida?
1: Amém. Eu falo de Indaiatuba.
0: Indaiatuba, São Paulo. Como é que você me acompanha?
1: Olha, eu acompanho pela Rádio Central AM 810 e pelo YouTube.
0: Tá bom, Rádio Central e pelo YouTube. Você estava escutando o texto?
1: Tô ouvindo.
0: Você gostou da história de Eliseu?
1: Sim,
0: a gente aprende cada coisa, né, filha, na Bíblia. Sim, e vou fazer uma pergunta para você bem sincera, assim, eu deixo você falar, prometo. Você já tinha lido esse texto? Seja sincera.
1: Não.
0: Então, tá aí que...
1: Amei e grifei.
0: Tá bom, querida. Bom, fala lá, Edir.
1: Ai, padre, tô ligando para contar a graça que eu recebi. Quando o senhor estava nos Estados Unidos, agora tempos atrás, e ao senhor passar com o Santíssimo, assim, no meio do povo...
0: Sim, eu no retiro, depois fiz isso em vários lugares, Anderson, depois fiz isso, aí não foi transmitido que tivemos um problema, mas sim, eu passei com o Santíssimo.
1: Você estava no clube português.
0: Então, no clube português foi no primeiro ou segundo dia do retiro.
1: Sim. Aí o senhor estava lá, aí na hora que o senhor passou para o Santíssimo, porque dias antes eu estava com dores fortes no rim, muito, muito mesmo. Tinha ido tomar injeção, outro dia voltei para tomar soro.
0: Sim.
1: E nada passava. Quando passou o senhor com o Santíssimo e parou assim na TV, aí eu estava com aquela dor, o senhor falou assim: Jesus está curando uma pessoa que está em casa.
0: Meu Deus.
1: Com um problema urinário e com dores no rim, ou crise de dores no rim, algo assim.
0: Sim.
1: Padre, ao terminar, eu continuei orando, sim, junto. Padre, passou.
0: Eu acredito.
1: Um dia antes eu tinha ido no médico, padre, com tanta receita, com tanto remédio forte. Eu não tomei nenhum.
0: Louvado seja Deus. Louvado seja Deus. Amém.
1: Parou.
0: Deus seja louvado, filha.
1: Amém.
0: Diga: eu sou o milagre de Jesus.
1: Eu sou milagre de Jesus.
0: Eucarístico.
1: Eucarístico.
0: Amém. Edir, amém. Louvado seja Deus. Quer pedir oração, filha?
1: Eu pedi para a minha família. Filhos, netos,
0: tá
1: irmãos,
0: bom.
1: Irmãs.
0: Tá certo, tá querido. Gente, tá aí a Edir que partilhou conosco. E às vezes você vai dizer assim, ah, mas por que que eu vou acompanhar de longe? Claro, nada como estar presencialmente. Volto a dizer, nada como estar presencialmente. Mas nós transmitimos tudo. E mesmo distante, a fé, pela misericórdia de Deus, primeiro, graça de Deus e a fé, Deus age. Você escutou, Edir? Eu estava nos Estados Unidos, não importa se foi no sábado ou no domingo, nos dois dias eu fiz a passagem com o Santíssimo Sacramento. E Deus colocou no meu coração naquela hora, eu nem lembro disso, que uma pessoa em casa, acompanhando pela televisão, estava sendo curada, tocada nos rins. E você escutou, um dia antes, o médico tinha dado remédios pesados, ela não tomou nada. Não é um sinal de Deus? Não é um sinal de Deus, meu filho. E ainda tem gente que não crê. Edir, de Indaiatuba, São Paulo, YouTube, Rádio Central AM de Campinas, Dom João Inácio Miller, arcebispo de Campinas. Quero fazer um apelo a você, que tal você se tornar o mensageiro da Capelinha de Jesus das Santas Chagas? Eu acredito, gente, quantas graças têm sido derramadas. Quantos casamentos restaurados, quantas famílias que se reúnem. Por isso, enquanto eu vou mostrando as fotos, ligue e diga, eu vou me tornar um associado, vou me tornar um líder mensageiro da Capelinha, Faça isso agora, tome essa atitude. O Silvano Jesus da Silva, de Belo Horizonte, olha aí, Belo Horizonte, mandou a foto, muito obrigado. Eleusa Maria Zorte Santini, de Chapecó, Santa Catarina. Erenilce Rosa, do Nascimento, Itaquiraí, Mato Grosso do Sul. Violanta de Barros, Massachusetts, Estados Unidos. Padre Jorge ali no meio. Aí, gente, foi lá no retiro, em Massachusetts, que aconteceu essa revelação. Maria da Cruz Santos Oliveira, de Picos, Piauí, meu abraço. Maria de Fátima da Silva Monteiro, Rio de Janeiro. Vanilda Mâncio da Silva, de Cacoal, Rondônia. Quitéria Maria dos Santos, Lagoa da Canoa, Alagoas. Jaqueline Estuane, Paranavaí, Paraná, meu abraço. Valdirene Amâncio da Silva, Matupá, Mato Grosso. Então fica meu apelo. Você recebeu uma graça de Jesus das Santas Chagas? Você já foi uma miraculada, um miraculado de Jesus das Santas Chagas? Então retribua dizendo, assim como eu aprendi a ter devoção a Jesus das Santas Chagas, quero levar aos demais. Torne-se um líder mensageiro da Capelinha agora. 0800 410 6060. Se você preferir, mande um WhatsApp, 41 3221 6060. Acredite. Por quê? Porque as Santas Chagas de Jesus é uma devoção que vem da igreja. Eu vou citar, e está aqui no devocionário de Jesus das Santas Chagas, São Boaventura disse assim, as chagas de Cristo ferem os corações mais duros e aquecem as almas mais frias. Você escutou? São Boaventura disse, as chagas de Jesus ferem os corações mais duros e aquecem as almas mais frias. Que o Senhor das Santas Chagas faça isso. E não é isso que o mundo mais precisa? Torne-se um mensageiro da Capelinha de Jesus das Santas Chagas. Eu vou para o intervalo, eu volto já. E lembrando que nós continuamos o 8º dia de Nossa Senhora Aparecida. Não pare de rezar enquanto não puder dizer obrigado, Senhor, pela graça recebida. Eu volto já.
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0: Hoje é aniversário de Dom Paulo Francisco Machado, da Diocese de Uberlândia, Minas Gerais. Também é aniversário da Rádio Irmã, Princesa do Bejo, Serraria, Paraíba, Sertão FM, Madalena, Ceará, Social FM 87.9, Planalto do Sul, São Paulo. Dois recadinhos. Um, lembre-se que você tem um lugar em nosso coração. Confie, sua intenção à obra evangelizar é preciso. Aqui, na obra evangelizar, você tem um lugar em nosso coração. Queremos rezar por você. 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Seu nome vai estar no livro da Casa da Mãe, que vai ficar aqui no Santuário, e outro levarei o ano que vem, se Deus quiser, até o Santuário de Guadalupe, no México. Escute esse testemunho, veio manuscrito. A paz de Jesus, Padre Reginaldo. Sou uma filha de Deus e quero agradecer uma graça recebida. Fiz várias novenas junto com meu neto, chorei bastante, mas nunca perdi a fé. Meu marido bebia quase todos os dias. Graças a Deus não era violento, mas me incomodava aquele vício. No dia dos pais ele me disse: a partir de hoje não vou colocar uma gota de bebida na boca. Pensei, meu Deus, obrigado. Faz 7 anos que ele não coloca mais uma gota de álcool na boca. Sou ouvinte de todos os dias e associada. Um dia o senhor perguntou: o que mais você quer que Deus faça por você, que gostaria de pedir? E eu pedi que ele parasse com o álcool. E o senhor falou: veja o que você vai pedir. Chorando, graças a Deus, fui atendido. Muito obrigado, meu Deus, por este milagre recebido. Eu sabia que Deus nunca faz milagre pela metade. Hoje ele é uma pessoa muito religiosa, vai à missa todos os domingos, e ela coloca entre aspas: nós vamos. Eu sou uma devota de Nossa Senhora do Carmo e Virgem de Guadalupe. Muito obrigado, graça recebida e graça testemunhada. Toca o sino, sacristão. Uma filha de Deus de algum lugar do Paraná. Tá vendo, gente? Eu acredito nisso. Que a pessoa, pela graça de Deus, consegue sair de um vício. No caso, o alcoolismo hoje. Vamos juntos? 8º dia da novena de Nossa Senhora Aparecida.
1: Rogai por nós, Nossa
0: Senhora. Ó incomparável Mãe, Nossa Senhora da Conceição Aparecida, Mãe de Deus, Rainha dos Anjos, Advogada dos Pecadores, Refúgio e Consolação dos Aflitos e Atribulados, Nossa Senhora Aparecida, cheia de poder e bondade, lançai sobre nós um olhar favorável para que sejamos socorridos por vós em todas as necessidades em que nos acharmos. E de modo particular hoje, nesta novena, faço o meu pedido. Qual o seu pedido? Faça. Nossa Senhora Aparecida, padroeira do Brasil, livrai-nos de tudo que possa ofender-vos. E ao vós, Santíssimo Filho Jesus, Nossa Senhora Aparecida, preservai-nos de todos os perigos da alma e do corpo. Dirigi-nos em todos os assuntos espirituais e temporais. Livrai-nos da tentação do demônio, para que, trilhando o caminho da virtude, possamos um dia ver-vos e amar-vos na eterna glória. Nossa Senhora Aparecida, rogai por nós. Nossa Senhora Aparecida, intercedei por nós. Nossa Senhora Aparecida, fazei-nos dignos das promessas de Cristo. Eterno Pai, eu vos ofereço as santas chagas de nosso Senhor Jesus Cristo para curar as de nossas almas. O Senhor esteja convosco, Ele está no meio de nós. Por intercessão de Nossa Senhora, São Pio de Pietrelcina, nos méritos das santas chagas, abençoe a água, a roupa dos enfermos, as fotos de família. Abençoai, Senhor, e santificai aqueles que mais estão necessitados, as causas mais urgentes. Em nome do Pai, do Filho e do Espírito Santo. Amém. Gente, eu volto a te dizer, muitos não conhecem a leitura orante. Hoje eu termino dizendo, pegue a leitura orante e mande para o outro, para outra. E eu termino com o clipe Chagas Abertas, YouTube Padre Manzotti. Evangelizar é preciso.
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6: 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Cuiabá, Chapada, Uirapuru e Cacerense vencem pela oitava rodada da Copa FBF.
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6: A oitava rodada da Copa FBF 2026 teve quatro partidas disputadas entre sábado e domingo. Cuiabá, Chapada, Uirapuru e Cacerense venceram seus compromissos na sequência da primeira fase. No sábado, o Uirapuru venceu o Várzea Grande por 2-1. Já o Cuiabá derrotou o Sorriso Esporte Clube por 3-2 no Egídio Preima, em Sorriso. No domingo, o Chapada venceu o União de Rondonópolis por 1-0 no estádio Apolônio de Belo, em Chapada dos Guimarães. Fechando a rodada, o Cacerense goleou o Campo Novo por 5-0 no estádio Ari Tomazelli, em Campo Novo do Parecis.
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falar de um assunto super importante para os nossos felinos, a espinha bífida. Essa anomalia pode se manifestar em qualquer lugar da coluna, mas a parte inferior é a mais afetada. Se não for detectada logo após o nascimento, os sinais aparecem quando o gatinho começa a andar: paralisia, fraqueza nas pernas traseiras ou até incontinência. Donos atentos percebem logo e o conselho é sempre correr para o veterinário, viu? E para os nossos amigões de quatro patas, que tal umas dicas para cães cegos? Eles compensam a falta de visão com outros sentidos, especialmente o olfato. Você pode ajudar, por exemplo, usando essências de baunilha ou lavanda em cantos e portas para que eles se guiem. Dá para criar jogos de rastreamento também. E as tartarugas? A alimentação é crucial. Não é só a quantidade, é a qualidade. Elas precisam de gorduras, carboidratos para a energia, proteínas para os músculos, fibras para a digestão, cálcio para a carapaça e vitaminas para a resistência a doenças. Lembre-se, de 2 a 3 vezes ao dia. Ufa, quanta informação boa nesta primeira parte! Mas não saia daí, viu? O Momento Pet continua em instantes, com mais novidades e dicas para você e seus bichinhos. Fique ligado, a gente volta já!

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12: Muito bem, estamos de volta, agora são 10h08, 10h08, bom dia para você ligado na Regional FM, eu sou o Ratinho Viola, até o meio-dia com você, com Bom Dia 103, no oferecimento de agrorações. E ó, gente, sexta-feira, sorteio de prêmios aqui na programação, tem o bolo da panificadora Romã, para quem está de aniversário, você está, manda para cá a data e o seu nome completo para concorrer ao bolo. Tem o sorteio do copo Stanley, um copo personalizado, oferecimento da Casa do Consórcio, e tem a sessão de fotos em família da Tomaello Fotografias, são 5 fotos reveladas, 20x25, mais o arquivo digital para você guardar aí, bacana, né? Tudo isso pelo nosso WhatsApp 65996071705. Canta pra gente, Henrique e Juliano, Amor dos Outros. 10h08, bom dia.

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1: Regional, agora são 10 horas e 23 minutos.

0: 10h24. Alô, meu amigo Turco, na sintonia do programa. O sobrinho dele, o Miguel Meira, está de aniversário hoje. Parabéns, Miguel. Felicidades para você. Muitos anos de vida. E boa sorte no sorteio da promoção Aniversariantes da Semana. 10h24, vai participando com a gente pelo 65996071705 para você concorrer ao bolo da panificadora Romã. Na sexta-feira tem o sorteio também da promoção, né? Lá da Tomaello Fotografia, para você concorrer à sessão de fotos em família. São 5 fotos, tá? 5 fotos, 20x25, mais o arquivo digital para você guardar e compartilhar, tá? Além disso, tem também o sorteio do copo Stanley, né? Um copo personalizado, oferecimento lá da Casa do Consórcio. Muito bem, então, dito isso, vamos de música, Maiara e Maraíza.
1: É, tem coisas que a gente promete, mas não cumpre, né, gente?

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1: 34 graus.
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0: Regional, 10 horas e 42
1: minutos. 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
0: 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Alô, Giovana Santos, lá do bairro Rio Verde. Aquele abraço, bom dia. Está concorrendo ao copo Stanley da Casa do Consórcio. Então fica ligada. Boa sorte no sorteio sexta-feira, tá? Não vai perder. Gustavo Lima.

0: Exportações de Lucas do Rio Verde crescem 38%.
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0: As exportações de Lucas do Rio Verde totalizaram 74 milhões 700 mil dólares em setembro, representando o crescimento de 38,2% em relação ao mesmo mês do ano passado. Os dados são do Ministério do Desenvolvimento através da plataforma Comex Start. O município ficou na sétima posição entre os maiores exportadores de Mato Grosso, representado por 3,4% de todas as vendas internacionais. A soja liderou a exportação do município, representando 37,1% do total comercializado com o exterior. Em segundo lugar, ficou o milho, com participação de 26,1%, seguido pelas tortas e outros resíduos sólidos da extração de óleo de soja, que correspondem a 16,1%. A China foi o principal destino dos produtos exportados por Lucas do Rio Verde, concentrando 39,8% das vendas externas do município. Na sequência, aparecem Tailândia e Países Baixos, como Holanda, ambos com 8,3%, Indonésia 7,9%, Índia 6,3%, Costa Rica 5,8% e Egito 4,5%. Os sete mercados juntos correspondem por 80,9% das exportações realizadas por Lucas do Rio Verde no período.
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3: Regional 10:53.
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1: Regional 11:20.
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11: Regional, 11 horas 25 minutos.

Alô, Jaqueline Rodrigues, lá da comunidade Groslândia, obrigado pela audiência. Ou daí, Tatajuba, Jardim das Palmeiras. Abraço também pra Eva do bairro Veneza. Estamos todos ligados aqui na programação Bom Dia 103. 11:26, Matheus Fernandes.

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1: 35 graus.
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Muito bem, estamos de volta. Ó, gente, sexta-feira, não esquece, né? Tem o sorteio do bolo da promoção aniversariantes da semana. Vai participando aí, mandando a sua mensagem com a data do seu aniversário e também o nome completo, né? Vale um bolo da panificadora Romã para quem fez aniversário desde o último domingo, dia 11, até o próximo sábado, tá? E também tem o copo Stanley, né? Aquele copo personalizado, muito chique, lá da casa do consórcio. Além disso, nós teremos também o sorteio da Tomaello Fotografia, uma sessão de fotos com 5 fotos reveladas, tamanho 20x25, mais o arquivo digital, né? 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Amanhã tem mais Bom Dia 103 no oferecimento de agrorações. Vem aí Altair Anderli e o Jornal do Meio-Dia.

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0: Muito boa tarde. Está no ar o nosso Jornal do Meio-Dia, edição desta terça-feira, 13 de outubro de 2026. Uma produção do Departamento de Rádio e Jornalismo da Regional FM. Você vai acompanhar aqui no Jornal do Meio-Dia desta terça-feira. Mais de 500 mil de eleitores não votaram no primeiro turno das eleições em Mato Grosso. Rumo abre 28 vagas de emprego para novos terminais ferroviários da BR-070. Lucas do Rio Verde incentiva a participação de empresas locais em licitações públicas com benefícios exclusivos. Vigilância em Saúde mantém ponto fixo de vacinação antirrábica e busca atingir meta de 17 mil animais. Homem é preso suspeito de agredir companheira com vassourada em Lucas do Rio Verde. Essas e outras agora aqui no Jornal do Meio-Dia.
1: Confira agora a previsão do tempo.
0: A terça-feira terá sol com muitas nuvens durante todo o dia, sem previsão de chuva. A temperatura mínima para hoje é de 24 e a máxima de 35. A umidade relativa do ar varia de 46 a 85%. Ventos a 6 km por hora. No momento, a temperatura em Lucas do Rio Verde está na marca dos 33 graus.
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3: Bom dia. Eu recebi uma lista de 58 políticos que foram aposentados no primeiro turno. Eu não vi nessa lista o Gilberto Kassab, porque teve algumas vitórias. Mas ele estava assim, os jornalistas o julgavam o grande estrategista, o que previa votos, o que sabia onde estavam os votos, o que sabia escolher os candidatos. Eu não sei, de vez em quando o jornalismo cria umas figuras assim, de sua preferência, e todo mundo embarca e vai repetindo o que alguns próceres inventaram. Vou começar por Caiado, o candidato do PSD, o grande candidato da terceira via. Eu mesmo achava, puxa, um excelente candidato, tem experiência, fez uma excelente administração em Goiás, acabou com uma bandidagem, já foi candidato à presidência da República quando jovem, foi deputado, senador, governador, prefeito, né? Não deu, deu 2,17%, se não me engano, 2,18%. Não deu. Eduardo Paes, candidato do PSD do Kassab, perdeu. O Simões, lá em Mato Grosso do Sul, ficou em quarto lugar. No Paraná, o Sandro Alex ficou com a metade dos votos que elegeram Sérgio Moro. Ganhou com a Raquel Lira, em Pernambuco, Sergipe, Maranhão e Acre. Ganhou do candidato de esquerda. Recusou apoio a Flávio Bolsonaro. Disse que Flávio Bolsonaro era chance zero. Pronto, lá já foi embora o seu dom profético. O PSD elegeu 43 deputados. Não é muito se considerar que tinha 42, né? Enfim, fica aí o registro de uma invenção jornalística que não se confirmou. Bom, uma outra questão, né? Eu tinha um SUV diesel. Eu não tenho mais. Agora eu tenho um híbrido que usa gasolina. Gasolina adulterada por álcool, né? Mas sabe quanto vocês estão me pagando? Ou nós todos, eu também, estão me pagando 2,12. Estão me pagando, não, para se eu tivesse o diesel, 2,12 centavos. Está saindo do imposto de todo mundo. Vai dar 10 bilhões de subsídio que vai durar até o fim da eleição. Isso aí o que é? Não é artigo 299 do Código Eleitoral? Compra de voto por benefícios? só vale na eleição. O aumento do Bolsa Família foi na eleição, pagamento. A promessa de canetinha para emagrecer foi na campanha eleitoral. Está tudo de bandeja para a Justiça Eleitoral enquadrar como crime eleitoral, não é? Está lá escrito, basta prometer, com fins eleitorais. Bom, e agora estão fazendo fake news para dizer que se o outro ganhar vai tirar isso, né? Bom, mas eu ficou muito marcado em mim as imagens da Avenida Paulista, porque eu já ouvi o discurso de 13 de março de 1964. Eu fiquei muito assustado quando eu ouvi gritos lá dizendo que era para pendurar os donos de jornais nos postes. Teve um discurso pesado do José Serra, que tinha 21 anos e era presidente da UNE. E agora eu ouço o mesmo discurso de ódio nas ruas, lá as pessoas que estavam lá, odientas, né? É crime aqui no Brasil fazer isso que fizeram com a bandeira dos Estados Unidos lá na Avenida Paulista. Isso é crime, né? As pessoas não sabem disso, mas é desrespeito a símbolos nacionais de outras nações, né? De nações amigas. Eu vi uma senhora que estava numa lanchonete, mas como chegaram ali os manifestantes, ela começou a ser ameaçada. A polícia teve que ir lá e dar apoio para ela sair. Enfim, eu fiquei assustado com o ódio que está no coração de certas pessoas. De Brasília, Alexandre Garcia.
0: Endividamento e inadimplência das famílias recuam pela primeira vez no ano.
4: O percentual de famílias brasileiras com dívidas caiu pela primeira vez em 2026. É o que mostra a pesquisa de endividamento e inadimplência do consumidor, divulgada pela Confederação Nacional do Comércio, a CNC. Segundo o levantamento, 81,7% das famílias tinham algum tipo de dívida em setembro. O índice ficou abaixo do registrado em agosto e interrompe uma sequência de altas observadas ao longo do ano. A inadimplência também apresentou recuo. A parcela de famílias com contas em atraso caiu para 29,6%, o menor nível desde março. Ainda de acordo com a pesquisa, apenas 18 em cada 100 brasileiros não tinham no mês passado nenhum tipo de dívida, como cartão de crédito, empréstimos ou financiamentos. Apesar da melhora nos indicadores gerais, a CNC faz um alerta. O tempo médio de atraso das dívidas aumentou pelo segundo mês seguido e chegou a 65 dias. É o maior patamar desde novembro de 2024. Quase metade das dívidas em atraso já acumula mais de 90 dias sem pagamento.
0: Mais de 500 mil de eleitores não votaram no primeiro turno em Mato Grosso.
5: Em Mato Grosso, 585.600 eleitores não apareceram para votar no primeiro turno realizado no último dia 4 de outubro. Mas mesmo quem não compareceu às urnas no primeiro turno poderá votar normalmente no segundo turno marcado para o próximo dia 25, desde que esteja em situação regular com a Justiça Eleitoral, ou seja, sem débitos em outras eleições. Dos 2.637.801 eleitores aptos em Mato Grosso, 2.052.133 procuraram os locais de votação primeiro turno, enquanto que 585.668 faltaram, o equivalente a 22,20% do eleitorado. O número de faltosos em Mato Grosso supera, por exemplo, a votação dos candidatos que disputavam o governo do estado. Wellington Fagundes, do PL, somou pouco mais de 430 mil votos, enquanto que Natasha Slessarenko, do PSD, teve 281.548 votos. Para o Tribunal Superior Eleitoral, cada turno é considerado uma eleição independente. Dessa forma, quem não votou no primeiro turno poderá comparecer normalmente no próximo dia 25, desde que o título eleitoral não esteja cancelado ou suspenso. Vale lembrar que, mesmo que o eleitor tenha condições de votar no segundo turno, a ausência na primeira etapa precisa ser justificada separadamente. Em Mato Grosso, quem não votou no primeiro turno terá até 3 de dezembro. setembro deste ano para apresentar a justificativa para quem faltar ao segundo turno. O prazo termina no dia 8 de janeiro de 2027. A justificativa pode ser feita pelo aplicativo e-título, pelo autoatendimento eleitoral Título Net, disponível no portal do Tribunal Superior Eleitoral, ou presencialmente em qualquer cartório eleitoral. A Justiça Eleitoral alerta ainda que a ausência em 3 eleições consecutivas sem justificativa ou pagamento das multas correspondentes pode levar ao cancelamento do título.
0: Rumo abre 28 vagas de emprego para novo terminal ferroviário na BR-070.
6: A Rumo, maior operadora de logística ferroviária do país, está com 28 vagas de emprego abertas para o cargo de operador de Terminal 1, na região de Primavera do Leste, no sudeste de Mato Grosso. As oportunidades são para atuação no novo terminal ferroviário da BR-070, que fica no município de Dom Aquino, e não exigem experiência profissional. Do total de vagas, 8 são destinadas a pessoas com deficiência. De acordo com a empresa, para concorrer às vagas, é preciso ter ensino médio completo, idade mínima de 18 anos e disponibilidade para trabalhar em turnos. Não é exigida experiência anterior. Os profissionais contratados vão atuar diretamente na rotina operacional do terminal, auxiliando no carregamento e descarregamento de caminhões e vagões, no escoamento de produtos e na organização e limpeza das áreas de trabalho, de acordo com os procedimentos de segurança da operação. O processo seletivo será realizado pela empresa Reupi Recrutamentos em parceria com a Rumo. Os interessados podem entrar em contato pelo telefone 669-9230-2727 para obter informações sobre a participação do processo seletivo, inclusive detalhes sobre valores e horários. As contratações acontecem em um momento de ampliação da presença da Rumo na região sudeste de Mato Grosso. Inaugurado em junho deste ano, o terminal da BR-070 integra a primeira etapa da Ferrovia Estadual de Mato Grosso e está localizado em um ponto estratégico para o escoamento da produção agrícola da região de Primavera do Leste.
0: E nós vamos fazer agora um rápido intervalo comercial e na volta tem mais informações aqui no Jornal do Meio-Dia.
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8: Meio-dia 18.
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0: E já estamos de volta com a sequência do nosso Jornal do Meio-Dia, edição desta terça-feira. Exportações de Lucas do Rio Verde crescem 38%. As exportações de Lucas do Rio Verde totalizaram US$ 74.700.000 em setembro, representando o crescimento de 38,2% em relação ao mesmo mês do ano passado. Os dados são do Ministério do Desenvolvimento através da plataforma Comex Start. O município ficou na sétima posição entre os maiores exportadores de Mato Grosso, representado por 3,4% de todas as vendas internacionais. A soja liderou a exportação do município, representando 37,1% do total comercializado com o exterior. Em segundo lugar, ficou o milho, com participação de 26,1%, seguido pelas tortas e outros resíduos sólidos da extração de óleo de soja, que correspondem a 16,1%. A China foi o principal destino dos produtos exportados por Lucas do Rio Verde, concentrando 39,8% das vendas externas do município. Na sequência, aparecem Tailândia e Países Baixos, como Holanda, ambos com 8,3%, Indonésia 7,9%, Índia 6,3%, Costa Rica 5,8% e Egito 4,5%. Os sete mercados juntos correspondem por 80,9% das exportações realizadas por Lucas do Rio Verde no período. Aeroporto de Sinop movimenta 354 toneladas de carga em 8 meses. O aeroporto de Sinop movimentou aproximadamente 354 toneladas de cargas aéreas entre janeiro e agosto deste ano, conforme dados da Agência Nacional de Aviação Civil. O volume registrado no período foi 16,6% menor em relação ao mesmo intervalo do ano passado, segundo o levantamento apresentado nos indicadores de movimentação aeroportuária. De acordo com os dados, foram movimentados 354 mil quilos de carga nos 8 primeiros meses, considerando as operações de embarque e desembarque. A movimentação mensal apresentou oscilações ao longo do período. Piveta prevê 490 milhões para habitação em Mato Grosso e terá desafio de viabilizar 60 mil casas. O orçamento de Mato Grosso para 2027 prevê 490 milhões para a área de habitação, um salto expressivo em relação aos 15 milhões registrados na lei orçamentária anual para a mesma função. A ampliação ocorre enquanto o governo reeleito Taviano Pivetta assume o compromisso de viabilizar 60 mil moradias populares durante os próximos 4 anos. A meta coloca a política habitacional entre os principais desafios da próxima gestão estadual. Para alcançar as 60 mil unidades até o fim de 2030, o governo vai precisar viabilizar uma média de 15 mil moradias por ano, o equivalente a aproximadamente 1.250 por mês. BR-163 entre Cuiabá e Rondonópolis passa a ter cobertura 4G em todo o trecho. Motoristas que trafegam pela BR-163-364 entre Cuiabá e Rondonópolis já contam com a cobertura de telefonia móvel 4G em todo o trecho. A ampliação foi realizada pela Nova Rota Oeste, concessionária responsável pela administração da rodovia, como parte do projeto de expansão da competitividade entre Itiquira e Sinop, com previsão de conclusão até o final deste ano. A iniciativa busca melhorar a comunicação dos usuários durante as viagens, especialmente em situações de emergência, além de facilitar o acesso a informações sobre o trânsito e serviços disponíveis ao longo da estrada. Para ampliar a cobertura entre a divisa de Mato Grosso e Mato Grosso do Sul, foram instaladas 16 novas torres de telefonia. As estruturas atendem área que anteriormente não contavam com o sinal das antenas localizadas nos perímetros urbanos dos municípios. Lucas do Rio Verde incentiva a participação de empresas locais em licitações públicas com benefícios exclusivos. A Prefeitura de Lucas do Rio Verde busca ampliar a participação de empresários locais nos processos licitatórios do município. Para desmistificar o funcionamento das compras públicas, o coordenador do Departamento de Licitações e Contratos, Paulo Henrique Brinques, detalhou como funcionam os certames e destacou que empresas de todos os portes, desde a microempreendedores individuais, microempresas e até grandes empresas, podem vender produtos ou prestar serviços para a administração pública. De acordo com o coordenador, o fluxo se inicia com a demanda interna das secretarias municipais, que identificam a necessidade de compras ou contratação de serviços terceirizados. Após o estudo de mercado e a elaboração do projeto, o processo segue para o setor de licitações, responsável por elaborar e publicar o edital dentro dos parâmetros legais. Um dos grandes destaques apresentados pelo coordenador é o incentivo legal oferecido às empresas locais e regionais. Lucas do Rio Verde endurece fiscalização e prevê multa de até 1.140.000 por loteamento irregular. Empresas irresponsáveis por loteamento irregulares em Lucas do Rio Verde poderão ser multados em até R$1.141.500, conforme novas regras urbanísticas aprovadas no município. O pacote de 5 leis complementares amplia os mecanismos de fiscalização sobre empreendimentos imobiliários, estabelece exigências para comercialização de terrenos e modifica critérios para a expansão urbana. As mudanças foram divulgadas no Diário Oficial de Contas do Tribunal de Contas de Mato Grosso. A maior penalidade está prevista para casos de irregularidades persistentes. A legislação permite a aplicação de multas progressivas de até 50 mil unidades fiscais de Lucas do Rio Verde, equivalente a R$1.141.500 em 2026, quando o responsável não corrigir a infração após decisão administrativa ou encerramento do prazo concedido para regularização. Vigilância em Saúde de Lucas do Rio Verde mantém ponto fixo de vacinação antirrábica. A Vigilância em Saúde segue com a campanha de imunização contra a raiva para cães e gatos do município. A imunização, que é a aplicação anual obrigatória, continua disponível em ponto fixo de atendimento na sede do órgão para atender os tutores que ainda não vacinaram seus animais de estimação. Segundo a supervisora da Vigilância em Saúde, a enfermeira Cláudia Engelmann, o município já contabiliza 14.061 doses aplicadas, o que representa cerca de 80% da meta populacional estabelecida. Esse índice garante um bloqueio sanitário importante na zona urbana, mas a intenção das equipes de saúde é alcançar o teto de 17 mil cães e gatos vacinados até o encerramento da campanha previsto para o mês de novembro. O ponto fixo de vacinação funciona na própria sede da Vigilância em Saúde, de segunda a sexta-feira, das 7 às 11 horas e das 13 às 17 horas.
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Família que saiu de Sorriso sofre grave acidente em São Paulo. Pai e filha morrem. Uma viagem que começou em Sorriso, no norte de Mato Grosso, terminou em tragédia na noite deste domingo após um grave acidente na rodovia Washington Luiz, em Araraquara, no interior de São Paulo. José Carlos Vieira, de 82 anos, morreu na colisão, enquanto a esposa e a filha dele ficaram gravemente feridas. A família viajava em uma Blazer com destino a São Paulo quando o veículo se envolveu em uma colisão com um caminhão carregado de pluma de algodão na altura do quilômetro 267 da rodovia. Conforme as informações iniciais, o caminhão teria acessado a rodovia na contramão após sair de um posto de combustível. A dinâmica do acidente, no entanto, ainda será investigada pelas autoridades. O juiz Fábio Petengil, da 21ª Zona Eleitoral de Lucas do Rio Verde, encaminhou ao Ministério Público Estadual e Eleitoral uma denúncia envolvendo comentários publicados no Instagram que sugerem a expulsão de moradores de Mato Grosso, incluindo pessoas nordestinas, após o resultado do primeiro turno das eleições. A decisão relacionada a um processo de Itapurá foi publicado no Diário Oficial de Justiça. O caso chegou ao magistrado por meio da Ouvidoria Eleitoral, que recebeu informações sobre as manifestações feitas nas redes sociais. Conforme o documento, um dos comentários foi publicado em uma notícia sobre o resultado da votação e dizia: "Vamos achar esses 18% e convidar a se retirar, por favor, não são bem-vindos aqui." Outra postagem reproduzida na decisão mencionava diretamente pessoas nordestinas e defendia a retirada delas de Mato Grosso. "Esses 18% no mínimo tem nordestino no meio, tem que excluir eles do Mato Grosso, voltem para o estado deles", dizia a postagem. Ao analisar o caso, Petengil ressaltou que os autos não identificam precisamente a qual grupo os autores dos comentários se referiam ao mencionar os 18%. Polícia registra 6 casos de violência contra mulheres em menos de 4 horas em Mato Grosso. Ao menos 6 casos de violência contra mulheres foram registrados pela Polícia Militar em menos de 4 horas na madrugada desta segunda-feira em 5 municípios de Mato Grosso. As ocorrências envolveram socos, chutes, agressões com cabo de vassoura, ameaças e violência psicológica. Em Sinop, um dos casos também envolve a suspeita de aliciamento de uma menina de 11 anos. Os registros ocorreram entre meia-noite e 4:30 da madrugada em Lucas do Rio Verde, Nova Santa Helena, Rondonópolis, Sinop e Várzea Grande. Homem é preso suspeito de agredir companheira com vassoura em Lucas do Rio Verde. A mulher de 28 anos foi agredida com um cabo de vassoura na cabeça durante uma discussão com o companheiro de 26 anos, ontem de madrugada, em uma residência no bairro Amazonas. A vítima sofreu um edema na cabeça e manifestou interesse em solicitar uma medida protetiva de urgência contra o suspeito, que foi conduzido para a delegacia de polícia civil. Segundo o boletim de ocorrência da Polícia Militar, a mulher relatou que mantém um relacionamento amoroso.

0: 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O homem foi encaminhado para a delegacia de polícia civil para as providências. Ônibus que saiu de Sinop com destino a Natal tomba em rodovia de Mato Grosso. O ônibus da empresa Expresso São Luís, que saiu de Sinop com destino a Natal, capital do Rio Grande do Norte, tombou esta madrugada em uma curva na Serra da Petrovina, no quilômetro 137 da 364 em Pedra Preta. O veículo transportava 16 passageiros e duas pessoas ficaram feridas, uma com fratura no pé e a outra na clavícula. A versão que será apurada é de que o ônibus apresentou um problema na direção, o que teria impedido o veículo de completar a curva, provocando o tombamento. O condutor teria sido submetido a teste de etilômetro, que não apontou ingestão de bebida alcoólica. As circunstâncias do acidente deverão ser apuradas pela Polícia Rodoviária Federal.
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1: Alô, meus amigos do esporte, aquele abraço, muito boa tarde. Nós estamos chegando com as informações esportivas aqui na Regional FM, sempre no oferecimento do Sicredi, onde o seu dinheiro rende um mundo melhor. E a bola rolou ontem à noite pelo Campeonato Brasileiro da Série B. O Fortaleza empatou com o CRB de Alagoas em 2-2. O Novo Horizontino assumiu a vice-liderança ao golear a Ponte Preta de Campinas por 5-1. O Criciúma derrotou o América Mineiro por 1-0 e o Botafogo de Ribeirão Preto ganhou do Ceará por 1-0. Com esses resultados, o Novo Horizontino joga o Juventude para a terceira colocação e fica na vice-liderança. A liderança é do Vila Nova de Goiás, próximo adversário, inclusive, do Novo Horizontino. Os dois times vão se enfrentar na próxima rodada para definir quem fica com a primeira colocação. Hoje à noite, fechando a rodada, tem Atlético e Londrina. A 34ª rodada será disputada no dia 16. Ponte Preta e Atlético Goianiense, Sport Clube do Recife e Fortaleza, Ceará e Juventude, América Mineiro e Operário de Ponta Grossa, São Bernardo e Criciúma, Avaí e Atlético, CRB de Alagoas e Botafogo de Ribeirão Preto, Vila Nova e Novo Horizontino, Goiás e Náutico, Londrina e Cuiabá. E hoje à noite a bola vai rolar pela Copa Sul-Americana. O Vasco da Gama enfrenta o poderoso Boca Juniors no La Bombonera, em Buenos Aires.
2: A bola vai rolar nesta terça-feira para o primeiro jogo da primeira semifinal da Copa Sul-Americana. Em Buenos Aires, na La Bombonera, o Vasco visita o Boca Juniors às 9:30 da noite em busca da primeira vitória diante de um adversário difícil e que vai jogar com o apoio do seu torcedor. Sousa, volante do time cruzmaltino, falou sobre as dificuldades de enfrentar o Boca, mas lembrou que eles têm um desfalque que pode fazer a diferença.
3: Não, bueno, sabemos que Boca é um grande equipo, tiene grandíssimos jugadores, não van a jugar con Paredes, que eso es una ventaja para nosotros, para ellos una desventaja porque ese es quien maneja todo el juego de Boca, ese es, en mi opinión, su mejor jugador. Y bueno, tenemos que aprovechar esa parte, concentrarnos en nuestro juego y bueno.
2: O técnico Pedro Emanuel não confirmou o time do Vasco que entra em campo, mas deve levar Léo Jardim no gol, Paulo Henrique, Saldívia, Robert, Renan e Cuiabano, Sousa, Thiago Mendes, Lescano, Adson, Bruno Duarte e Andrés Gomes.
1: Bragantino surpreende o Cruzeiro e vence por 4-2. Próximo adversário do Grêmio, o Cruzeiro foi surpreendido e por pouco não tomou uma goleada histórica do Bragantino. A equipe da casa precisou de meia hora para construir uma vantagem de 3 gols, mas só confirmou a vitória depois de um fim de jogo movimentado. Com participação decisiva de Wallace e Ian nas cobranças de escanteio e grandes defesas de Thiago Volpi, o time paulista derrotou o Cruzeiro por 4-2 nesta segunda-feira no estádio Cícero de Souza Marques, em Bragança Paulista, no encerramento da 30ª rodada. O resultado interrompeu uma sequência de 6 partidas sem vitória dos donos da casa e freou a recuperação dos mineiros. O Bragantino chegou a 40 pontos e ganhou fôlego para se afastar da zona de rebaixamento e buscar uma vaga em competições continentais. Já o Cruzeiro permaneceu com 48 na 6ª colocação e desperdiçou a oportunidade de entrar no G4. Atlético Paranaense goleia Chapecoense com 2 gols de Viveiros. O Atlético do Paraná foi até a Arena Condá em Chapecó e praticamente não encontrou resistência para golear por 4-1 a Chapecoense, com um primeiro tempo impecável no duelo da 34ª rodada do Brasileiro. Alçando vaga na próxima Libertadores da América, os paranaenses contaram duas vezes com Viveiros, o artilheiro do brasileiro, com 21 gols, 5 na frente de Pedro do Flamengo, que tem 16. A vitória leva o Atlético a 53 pontos, ultrapassando o Fluminense, que tem 51, e assumindo a terceira colocação na tabela, somente atrás de Flamengo e Palmeiras, líder e vice-líder, respectivamente. Botafogo empata com o Coritiba e segue na briga contra o rebaixamento. O Botafogo segue próximo da zona de rebaixamento, sem vencer na era Tite e sem conseguir abrir vantagem do Z4. O time carioca empatou por 1-1 com o Coritiba nesta segunda-feira no Couto Pereira, na capital paranaense, pela 30ª rodada. Em 3 jogos, este foi o primeiro ponto somado e deixa o clube ainda preocupado com a ameaça de rebaixamento. Com 36, o Botafogo vai fechar a rodada na 13ª colocação. O Coritiba está um pouco melhor com 39, mas completou 5 jogos sem vencer. Vinha de 2 goleadas por coincidência contra 2 times cariocas, Vasco e Fluminense, ambos os jogos no Rio de Janeiro. Vini Júnior é flagrado empurrando funcionário após expulsão. O atacante Vini Júnior foi flagrado voltando para as câmeras após expulsão no último sábado na vitória do Real Madrid diante do Villarreal por 1-0 na 8ª rodada do Nacional Espanhol. As imagens mostram um suposto empurrão do brasileiro em um dos funcionários de La Liga no túnel do estádio Santiago Bernabéu. Enfurecido com o vermelho direto, o camisa 7 precisou ser contido pelo compatriota Hendrick. O incidente não foi registrado pelo árbitro na súmula da partida, o que pode favorecer o brasileiro em um possível julgamento. Por enquanto, a única certeza é a suspensão automática diante do Sevilha no próximo domingo. Inter perde Alan Patrick para enfrentar o Mirassol. O temor se confirmou. Alan Patrick está fora do jogo contra o Mirassol na próxima sexta-feira no estádio Maião, no interior paulista. Um dos principais jogadores do Internacional nesta reta final de Campeonato Brasileiro, o camisa 10 teve uma lesão muscular na coxa esquerda confirmada nesta segunda-feira após sentir dores durante o Grenal disputado no domingo. O meia apresentou problema ainda no primeiro tempo do clássico e acabou substituído no intervalo. A ausência representa mais um problema para o técnico Eduardo Batista, que busca alternativas para fortalecer o setor ofensivo em meio à luta da equipe para escapar do rebaixamento. Renato Portaluppi não encontra no Grêmio a mesma força ofensiva de suas passagens anteriores. Da explosiva entrevista coletiva de Renato Portaluppi após o Grenal, é possível extrair uma série de possibilidades. As circunstâncias, o tom da voz e a veemência da fala permitem concluir que uma das preocupações latentes do treinador é ter percebido mais claramente após a sua chegada o tamanho da dificuldade de tirar o Grêmio da zona de rebaixamento. Dentre outras razões, pela dureza em colocar a bola dentro da rede adversária, algo que ele não sentiu nas 4 passagens anteriores. Por ter sido um impetuoso atacante, Renato carrega ao longo da carreira uma veia ofensiva das equipes que dirige. Cuiabá, Chapada, Uirapuru e Cacerense vencem pela 8ª rodada da Copa FMF. A 8ª rodada da Copa FMF 2026 teve 4 partidas disputadas entre sábado e domingo. Cuiabá, Chapada, Uirapuru e Cacerense venceram seus compromissos na sequência da primeira fase. No sábado, o Uirapuru venceu o Várzea Grande por 2-1. Já o Cuiabá derrotou o Sorriso Esporte Clube por 3-2 no Egídio Preima, em Sorriso. No domingo, o Chapada venceu o União de Rondonópolis por 1-0 no estádio Apolônio de Belo, em Chapada dos Guimarães. Fechando a rodada, o Cacerense goleou o Campo Novo por 5-0 no estádio Ari Tomazelli, em Campo Novo do Parecis. 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

Armas Invisíveis. Ao analisar a guerra, os benfeitores espirituais estabelecem, respondendo às indagações humanas, que o homem é culpado das crueldades que nela cometa, sendo-lhe também levado em conta o sentimento de humanidade com que proceda. Estipulam que a crueldade é um instinto de destruição no que tem de pior. Porquanto, se algumas vezes a destruição constitui uma necessidade, com a crueldade jamais se dá o mesmo. Ela resulta sempre de uma natureza má. Quando pensamos em crueldade, é comum que a nossa mente viaje, quase de imediato, para os cenários desoladores dos grandes campos de batalha. Imaginamos as bombas, a crueldade física imposta ao semelhante, sob o pretexto de disputas políticas e de conquistas territoriais. Esquecemos que existem outros campos de batalha, silenciosos e invisíveis. Eles se encontram no recôndito de nossos lares, nos corredores dos nossos ambientes de trabalho e nas ruas por onde transitamos. Nesses espaços, uma nuance da crueldade se veste de roupagens extremamente sutis, porém de uma letalidade devastadora para a alma imortal. Ela dilacera os tecidos do espírito quando matamos o ideal sagrado que floresce no peito do nosso irmão. Tornamo-nos cruéis quando desejamos reduzir o outro à mais absoluta insignificância, roubando-lhe a esperança e apagando o brilho dos olhos sonhadores. Agimos cruelmente quando enfatizamos a alguém, com a lâmina fria da nossa indiferença, que ele não é importante. Quando as nossas atitudes demonstram cabalmente que o seu esforço diário, as suas lutas invisíveis e a sua própria existência não possuem qualquer significado, decretamos no tribunal do nosso egoísmo que aquela vida não tem nenhum valor. É de crueldade dolorosa responder com distanciamento e frieza às indagações de quem nos procura em busca de um norte, de uma orientação ou de um mínimo de atenção. Deixar alguém falando sozinho, relegá-lo ao vazio de um aposento ou à invisibilidade social, é expressar-lhe todo o seu desvalor. O silêncio, quando utilizado como arma de punição ou de desprezo, é um dos mais perversos algozes da humanidade. Esse silêncio gélido e calculado tem o terrível condão de destruir a vontade de servir do nosso semelhante, não importa onde ele esteja inserido. Ao negarmos reconhecimento, um sorriso ou a mais simples das respostas, nós o asfixiamos emocionalmente. Quantos corações caminham ao nosso lado, arrastando-se nesses campos de batalha diários, feridos pela nossa brutal indiferença? Quantos ideais nobres foram precocemente sepultados na vala comum do desprezo? Reflitamos com honestidade e brandura sobre as armas invisíveis que temos empunhado em nossas relações afetivas e sociais. O Cristo, nosso modelo e guia, nunca foi indiferente a ninguém. Para ele, não havia dor insignificante, nem criatura humana invisível. Que possamos desarmar os nossos corações. Que façamos de nossa presença um oásis de acolhimento luminoso, lembrando que a maior e mais bela vitória que podemos conquistar é o resgate da dignidade do outro através da força inesgotável do amor.

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3: Aeroporto de Sinop movimenta 354 toneladas de carga em 8 meses.
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3: O aeroporto de Sinop movimentou aproximadamente 354 toneladas de cargas aéreas entre janeiro e agosto deste ano, conforme dados da Agência Nacional de Aviação Civil. O volume registrado no período foi 16,6% menor em relação ao mesmo intervalo do ano passado, segundo o levantamento apresentado nos indicadores de movimentação aeroportuária. De acordo com os dados, foram movimentados 354 mil quilos de carga nos 8 primeiros meses, considerando as operações de embarque e desembarque. A movimentação mensal apresentou oscilações ao longo do período.
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gente bonita! Boa tarde! Boa tarde, meus amores! Boa tarde, minhas amoras! Boa tarde, Lucas do Rio Verde! Estamos chegando hoje, terça-feira com cara de segunda, né? Pra você, muito boa tarde, terça-feira, dia 13 de outubro, ano é o 2026. Pra você, muito boa tarde, aonde quer que você esteja, o meu abraço, meu carinho, convido você a estar juntinho comigo, até logo mais, às 5 horas, com muitas músicas no seu rádio, muitas informações pra você. Lembrando que hoje tem ligação do Lebruto pra você também, né? Hoje tem ligação do Lebruto nessa tarde gostosa, maravilhosa aí de terça-feira. Pra você participar, o WhatsApp liberado em 659-9607-1705. É o WhatsApp aqui da Regional pra você participar dessa tarde maravilhosa. 38 graus em Luca do Rio Verde, muito prazer. Eu sou o Alex Santana, mas pode me chamar de Bebezito. Pra você, boa tarde. Boa semana, um pouquinho mais curta, né?

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14: Na mais ouvida, 1:24 para você, boa tarde.

Muito bem, nessa tarde maravilhosa, né? De terça-feira, olha, gente, Netinho, né? Um dos principais cantores de Axé Music morre nesta terça-feira, dia 13, aos 60 anos, né? Em um hospital de Salvador, o artista enfrentava aí um câncer, né? Do sistema linfático, né? Há mais de um ano, né? Há mais de um ano, aí segundo a assessoria de imprensa do artista, é os últimos meses, né? Netinho enfrentava aí um linfoma, né? Hidronquim do tipo B, que evoluiu para um quadro de falência, né? Renal, disfunção múltipla dos órgãos, tá bom? E por desejo dele, o velório e a cremação será realizada aí de forma reservada em uma cerimônia, né? Restrita a familiares e amigos mais próximos. Mila, beijo na boca e estrela primeira, né? Relembra aí os hits, né? Que marcaram a carreira de Netinho. O cantor Netinho será cremado aí e o velório será restrito, né? A familiares e amigos. Que triste, né? A gente perde aí um... Lembro da minha juventude, né? O artista ficou reconhecido pela música Beijo na Boca, Fim de Semana, e o maior sucesso dele foi Mila, e que se tornou um dos símbolos do Axé Music. O artista anunciou que foi diagnosticado com câncer do sistema linfático, né? Em 22 de março de 2025, após ser infartado no Hospital Aliança Star, na capital baiana, com fortes dores nas pernas, ele mostrou, né, a estampa e também tratamento pela internet. Vamos matar a saudade, né? Que deixou, né, saudade com essa música, que foi um dos hits mais tocado até hoje, né? Em todos os carnavais do Brasil. Mila, Netinho, pra matar.

0: Seu muito boa tarde nessa tarde maravilhosa de terça-feira.
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0: Na Regional 1:42.
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4: Alô, Lucas do Rio Verde.
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6: Na mais ouvida, 1:47, boa tarde pra você. Pra você também, pra você, pra você. Tá aí trabalhando, tá em casa, no trânsito, boa tarde pra você, obrigadão, tá pela preferência, tá ouvindo pelo celular, pelo aplicativo. Tá ouvindo no fone de ouvido, né? Que bom. 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Boa tarde, gente fina. Estou aqui na escuta. Parabéns aí pelo programa. Obrigado, meu querido. Obrigado. Meu amigo aí, meu amigo Darcy Alves da Rosa, né? Lá do Veneza. Ele que é fã do Raul, né? Raul Seixas. Oh, quero participar do sorteio, né? Do Lebruto, manda pra mim. É Marciele Borges, né? Do Parque das Araras. Um abraço a você, boa sorte. Boa tarde, me chama aí Eva, né? Fala aqui do bairro Veneza. Gostaria de participar, né? Do sorteio de hoje. Manda um Lebruto pra mim. Tá bom então, boa sorte, Eva. Tarde, bebezito. Estamos aqui, ó, trabalhando na rua, né? Coloca pra nós aí no sorteio, meu amigo Nelsinho. Ei, Nelsinho aí do Parque das Américas, tá aí trabalhando e ó, ligadinho na melhor programação. Obrigado, Nelsinho, abraço a você, bom trabalho, brigadão pela audiência, pela companhia. 1:50 na mais ouvida, boa tarde, boa terça-feira.

0: Botafogo empata com o Coritiba e segue na briga contra o rebaixamento.
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0: O Botafogo segue próximo da zona de rebaixamento, sem vencer na era Tite e sem conseguir abrir vantagem do Z4. O time carioca empatou por 1-1 com o Coritiba nesta segunda-feira no Couto Pereira, na capital paranaense, pela 30ª rodada. Em 3 jogos, este foi o primeiro ponto somado e deixa o clube ainda preocupado com a ameaça de rebaixamento. Com 36, o Botafogo vai fechar a rodada na 13ª colocação. O Coritiba está um pouco melhor com 39, mas completou 5 jogos sem vencer. Vinha de 2 goleadas por coincidência contra 2 times cariocas, Vasco e Fluminense, ambos os jogos no Rio de Janeiro.
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seu gato vomitou? Calma, o primeiro passo é observar a cor e o que tem ali no vômito, por mais desagradável que seja, viu? Isso ajuda muito o veterinário. Depois, tire a água e a comida por um tempo e vá oferecendo pequenas doses. Ele não pode desidratar. E para quem tem cachorro, os tapetes higiênicos são uma mão na roda. Eles delimitam o lugar certo do seu peludo fazer as necessidades, são super absorventes. E sobre os gatos fica o alerta. A toxoplasmose é uma doença assintomática, mas falta de apetite, febre, apatia ou dificuldade para respirar podem ser sinais. Se notar algo, procure o vet rapidinho. Mas não saia daí, porque o Momento Pet continua daqui a pouco com muito mais dicas e informações para cuidar do seu melhor amigo.

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3: Na Regional 2:10, boa tarde pra você, minha amiga Lícia, boa tarde, Lícia, aí no CTG, ouvindo a gente. Participe aí no 65996071705.
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3: Acesse o nosso Instagram, bebê, vai lá, segue a gente.
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3: Também na audiência, minha amiga Maura, boa tarde, Maura, brigadão, tá? Pela audiência, pela companhia com a Regional, tá aí trabalhando, né? E ouvindo a gente, bom trabalho, Maura. 2:10, bebezito, segunda-feira, cara de, como que é? Ou terça-feira com cara de segunda, né? Rapaz, verdade, né? Anderson, tá certo mesmo, é hoje, uma terça-feira com cara de segunda, né? Ontem foi feriado, né? Pra alguns, né? Eu trabalhei normalmente, né? Muito bem, lembrando que hoje tem ligação do Lebruto, você não pode falar alô, tem que falar manda um Lebruto pra mim, nessa tarde maravilhosa de terça-feira. Lembrando que na sexta-feira, gente, eu tenho sorteio pra você, sabe de quê? Deixa eu ver certinho aqui a minha lista, né? 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Você vai mandar mensagem e vai se cadastrar na promoção que você deseja participar na programação da Regional. 2:11, boa tarde.

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1: Regional 12:22.
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2: Regional 2:27, pra você, boa tarde, ótima terça-feira. E aí, tá em casa? Tá trabalhando? Tá no trânsito? Meu amigo, marido de aluguel, tá por aqui, né? Trabalhando. Precisou só chamar, né? Tá certo, então.
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2: Ah, essa é minha rádio, a número 1 de Lucas. 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Eu disse, Grambolice Pizzaria Girassol, diversão, sabor e alegria em um só lugar. 2:28 aqui na Mais Ouvida, você, muito boa tarde. É, quem tá comigo nessa tarde gostosa aqui, boa tarde, bebezito, estamos aqui, ó, tô aqui em casa, acabei de chegar, tô trabalhando, mas tô te ouvindo aqui no meu carango, obrigado pela audiência aí, meu amigo Cezinho, tá bom, abraço a você, boa tarde, ótima terça-feira, 2:28, boa tarde.

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1: Lucas, 38 graus.
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0: Regional 2h49 aqui na Mais Ouvida. Você, muito boa tarde. Ótima terça-feira pra você, com cara de segunda, né, amigo? Eita, nós na audiência. Oi, boa tarde.
1: Boa tarde, sou o Luan Henrique, quero participar do Lebruto.
0: Tá bom então, Luan Henrique, abraço a você, boa sorte e brigadão, tá, pela audiência, pela companhia. 2h49 aqui na Mais Ouvida. Lembrando que sexta-feira, você sabe, né? Tem sorteio você de 2 canecas de chopp, mais uma porção de batata pequena lá do Espetinho do Léo. Também sorteio de 1 recarga de gás da Zap Gás, o botijão que dura muito mais aqui na programação. 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Segue lá, gente.

Maravilha, Lulu Santos, Tempos Modernos pra você, muito boa tarde. Você já foi lá, já acessou o nosso Instagram, nosso site, o nosso aplicativo, também estamos aí na Alexa. Você fala assim, Alexa, Regional FM.

0: Mas aqui na programação da Regional é rapidinho, tá? Vou tomar uma água e já volto.
1: Piveta prevê 490 milhões para habitação em Mato Grosso e terá desafio de viabilizar 60 mil casas.
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1: O orçamento de Mato Grosso para 2027 prevê 490 milhões para a área de habitação. Um salto expressivo em relação aos 15 milhões registrados na lei orçamentária anual para a mesma função. A ampliação ocorre enquanto o governo reeleito Taviano Piveta assume o compromisso de viabilizar 60 mil moradias populares durante os próximos 4 anos. A meta coloca a política habitacional entre os principais desafios da próxima gestão estadual. Para alcançar as 60 mil unidades até o fim de 2030, o governo vai precisar viabilizar uma média de 15 mil moradias por ano, o equivalente a aproximadamente 1.250 por mês.
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0: Lucas 3:03.
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0: é bom demais, né? Ter você com a gente aí trabalhando. Tá estudando? Regional FM. Tá descansando? Deixa eu falar pra você aqui um negócio muito sério. Um negócio muito sério, tá? Eu, você, você e eu, né? Só nós dois, tá? Eu daqui, você daí. Preste bem atenção no que eu vou lhe dizer, tá bom? Ah, você é curioso aí, né? Mas calma, calma. Não se apavore. 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Meu amigo Palota na audiência. Boa tarde, Palotina.
1: Fala comigo, bebezinho, tudo certinho?
0: Tudo certo.
1: Estamos aqui na BRF descarregando um espetinho de galinha positivo.
0: Hoje.
1: E curtindo a Regional Positivo. Tá aí o Zeca aqui aguardando pra descarregar.
0: Beleza, então, Palotina, abraço a você, bom trabalho aí, ouvindo a programação da Regional Sensacional. Palotina, que assou uma carne pra nós domingo, Palotina, rapaz, o homem é diferenciado, né? Meu Deus do céu. Ele faz lá um creme de alho, rapaz, pra passar no pão lá, faz um pão que é uma beleza, né? Eita, nós. Muito bem, 3:10 aqui na Regional, boa tarde. Quero participar do sorteio, né? Da Zap Guys e também participar do sorteio do espetinho do Léo e manda um lebroto pra mim, tá bom? Então é a Celiane lá do bairro Parque da Zema, aliás, perdão, né? Perdão. É o bairro Jaime Setifúgio, né? Eita, abraço aí pra Celiane, brigadão, tá? Pela audiência, pela companhia com a Regional. 3:10. Zé Neto Cristiano.

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1: Na Regional 3:26. Boa tarde. Ligou o radinho agora, brigadão, tá? Pela audiência, pela companhia, nesta terça-feira gostosa, tá aí no trânsito de Lucas do Rio Verde, cuidado, hein? Pra você, muito boa tarde, vai devagar, hein? Preste atenção.

De eu quero participar aí do sorteio, né? Da Zap Gás, o gás que dura muito mais. Oi, Carla, pra você, boa tarde, menina, boa terça-feira, tá bom? Obrigadão, tá? Pela audiência, pela companhia, também lá pro Benício, também lá pro meu amigo Gui, um abraço aí a vocês, nessa tarde aí maravilhosa de terça-feira, ouvindo a Regional. Boa tarde, Alex, tudo bem? Tudo na paz? Aguinaldo Ramos, né? Manda um lebroto pra mim, aqui no bairro Ângelo Casionato. Tá bom, então abraço a você, boa sorte aí, meu querido. Lúcia Marlene, boa tarde, Lúcia Marlene, aqui do Cerrado, estou ouvindo. Obrigado, Lúcia, abraço a você, boa tarde. Brigadão, tá? Pela audiência, pela companhia. Boa tarde, Alex Santana, tudo bem com você? Quero participar do sorteio, né, de hoje. É a Jodailda Silva, da Fazenda Pérola. Tá legal, então. Ela mandou aqui pra gente aqui uma foto, né? Rapaz, que flor linda, né? Ah, olha só. Essa aí, qual que é? É rosa do deserto? Qual que é essa aí? Hã? Rapaz, eu também gosto de flores, né? Quem vai lá em casa fala assim, mas como você consegue arrumar tanta coisa aqui dentro? Aí eu vou me apertando por lá, né? Mas eu gosto, hein? Gosto. Isso aí é uma terapia, né? Eu vou mexer com as minhas plantinhas, né? É bom demais. Faz bem pra saúde, né? Linda. Parabéns aí, amiga Jodail. Meu amigo Noriel também na audiência. Um abraço aí a você. Obrigadão, tá? Pela audiência, pela companhia. Obrigado, tá? Ontem pelo convite, Noriel. Obrigadão, um abraço a você, Noriel. É, tô de olho no ser, rapaz. Faz dia, né? É orquídea, né? Ah, que legal. Linda mesmo a orquídea, hein? Linda. Parabéns aí pelo cuidado da amiga Jodail. Agora são 3:28. Pra você, boa tarde. 3:28, boa tarde. Já quero ir embora mais rápido, né? Vai, calma, bebê, calma.

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19: 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Que coisa boa! Você vai ficar o quê? Vai deixar eu aqui sozinho esperando? Não, vai não, né? Cadê o seu boa tarde? Cadê você? Ah, cadê você? Cadê você? Eu não quero estar aqui sozinho, né? Eu quero a sua audiência, eu quero o seu alô, quero o seu boa tarde. Eu quero saber o que que você anda fazendo nessa tarde aí de terça-feira com cara de segunda. Meu amigo Rodrigo e também a Nice, né? Abraço aí a vocês, muito boa tarde. Obrigadão, tá? Pela audiência, pela companhia com a Regional. Olha aqui a Maria das Dores, né? Lá do bairro Industrial, tá fazendo bolacha de maisena, rapaz, isso é bom demais, hein? Ai, meu Deus do céu. O Sebastião tá fazendo pão caseiro. Ah, esse pessoal aqui, eles me amam, né? Só faz aí, só faz e manda foto pra nós aqui, né, rapaz? Nunca vi ninguém vir aqui trazer um pouquinho pra nós aqui na rádio, né? Pô, vim aqui come, hein? Tem mais ou menos uns 10 pessoas aqui dentro da rádio. Meu Deus do céu, né? Ai, ai, ai, ai, ai. Minha amiga Vilma, também na audiência, ela fez massa de pastel, né? Amiga Vilma, abraço aí a você, muito boa tarde, brigadão, tá? Pela audiência, pela companhia. Lembrando que hoje tem ligação do Lebruto, você não pode falar alô, tem que falar manda um Lebruto pra mim, aqui na programação da Regional. 3:50, boa tarde.

0: Bragantino surpreende o Cruzeiro e vence por 4-2.
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0: Próximo adversário do Grêmio, o Cruzeiro foi surpreendido e por pouco não tomou uma goleada histórica do Bragantino. A equipe da casa precisou de meia hora para construir uma vantagem de 3 gols, mas só confirmou a vitória depois de um fim de jogo movimentado. Com participação decisiva de Wallace e Ian nas cobranças de escanteio e grandes defesas de Thiago Volpi, o time paulista derrotou o Cruzeiro por 4-2 nesta segunda-feira no estádio Cícero de Souza Marques, em Bragança Paulista, no encerramento da 30ª rodada. O resultado interrompeu uma sequência de 6 partidas sem vitória dos donos da casa e freou a recuperação dos mineiros. O Bragantino chegou a 40 pontos e ganhou fôlego para se afastar da zona de rebaixamento e buscar uma vaga em competições continentais. Já o Cruzeiro permaneceu com 48 na 6ª colocação e desperdiçou a oportunidade de entrar no G4.
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a gente vai bater um papo super importante sobre saúde e bem-estar. A pelagem do seu bichano, por exemplo, não é só beleza. Ela protege contra o sol e a desidratação. Escovar regularmente é fundamental para tirar pelos mortos, evitar nós e as temidas bolas de pelo que podem obstruir o intestino. E falando em saúde, um alerta: atenção aos sintomas de envenenamento em gatos. Eles variam, mas fique ligado em vômitos, diarreia, salivação excessiva, tremores, pupilas dilatadas. Se notar algo assim, corra para o veterinário. E para dar remédio, a dica é acostumar o gato desde pequeno a ter a boca tocada, ou esmagar o comprimido e misturar na comida. Olha só, o nosso tempo voa, mas o carinho pelos nossos pets só aumenta. Foi ótimo ter você por aqui no Momento Pet. Um abraço do seu amigo Lineu Silva. E até a próxima, pessoal!

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17: Com certeza eu toco pra você. Muito boa tarde. Tá no ar mais uma edição do nosso Naftalina. A comida é a mesma, tá? Só muda o tempero e até as 5 horas, eu, você, vamos matar a saudade, né? Aqueles tempos que a gente namorava, né? Ai, que saudade dos meus 18 anos, 17, né? Ai, meu Deus do céu, saudade não tem idade. Vamos matar a saudade agora no nosso Na Fita. Lina desta terça-feira, dia 13 de outubro, o ano é o 2026. Que legal, maravilha. Mais um pouquinho aí de pimenta e um pouquinho mais de aí de páprica doce. Agora tempero, isso. Um pouquinho de salzão aí, sarjão. Isso, colocou? Então vamos viajar juntinhos a partir de agora. Aperte o cinto e vamos viajar no nosso Na Fitalina desta terça-feira. Boa tarde, manda um lebroto pra mim. É a Ju Guimarães, né? É do Cerrado. Um abraço a você, boa sorte. Jussi Mike do bairro Rio Verde, manda um lebroto pra mim. Tá bom, então boa sorte. Meu amigo Alves na audiência, abraço a você. Olha, rapaz, manga de manga com coco e uva verde. Rapaz, que é isso, Alves? Fiz. Manda um lebroto pra mim, rapaz. Olha só que coisa boa. Manjar, né? Manjar de coco. Esse é bom demais, hein, amigo Alves? Rapaz, que inveja de você, né? Rapaz, esse negócio é bom demais. Ainda mais nesse calor, né? Geladinho. Rapaz do céu. Fiz pra dona encrenca, mas você tá aprendado, hein, amigo Alves? Que legal. Parabéns aí, meus jovens. Sucesso aí, tá? É, mais mensagem, boa tarde, Alex, manda um lebroto pra mim, é o João Cigano e um aluno, né? Pra nós aqui na obra, trabalhando, tá bom? Abraço aí pra rapaziada, brigadão, tá? Pela audiência, pela companhia, manda um lebroto pra mim. Porque é muito gostoso, né? Já ganhei uma vez e comprei mais um. É muito bom mesmo. Sou a Paulina do Parque das Emas. Agradeço aí um bom dia a todos, né? Acho que é uma boa tarde, né, Paulina? Tá certo, então. Fala, bebezito, por aqui na escuta, né, do programa. Manda um lebroto pra mim. É o meu amigo Vidal, lá do bairro Fuji, na audiência. Abraço a você, boa sorte. Já volto aí, tá com ligação do lebroto. Você não pode falar alô, tem que falar, manda um lebroto pra mim.

0: Natalino.
1: Natalina. Muito bem, meus amores e minhas amoras, vamos fazer a ligação do Lebruto. Se você falar alô. Aí se você falar, manda um Lebruto pra mim. Vamos aqui fazer a ligação. A nossa equipe já tá aqui preparada aqui. Para apertar o verde aí. Isso. Vamos começar aí a fazer a rodagem para fazer a ligação aí, né? Se falar alô, perde, né? Tem que falar, manda um Lebruto pra mim. Tá chamando. Alô? Cadê você? Não quer falar comigo? Aê! Com quem eu falo?
2: Com o Luan Henrique.
1: Tudo bem, Luan?
2: Tô sim.
1: Que legal, você fala do qual bairro, meu querido?
2: Parque das Américas.
1: Que legal, você vai receber o lanche aí no conforto da sua casa. Quer mandar uma música pra alguém? Fica à vontade, Luan.
2: Não sou muito
1: bobinho
2: música, não.
1: Tá bom, então. Um abraço pra você, tá? Agora são 4:15 aqui na Regional. Boa tarde.

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Que legal, maravilha! Esse é o nosso Naftalina desta terça-feira. Boa tarde, aqui é o Miguel Mendes, né? Pedroso do bairro Veneza, quero participar do sorteio, tá bom então? E toca aí, olha, mas tá bom então, toca aí na sequência, meu amigo. Porque aqui a seleção é feita, né, pelo DJ Glaucio Viana, né? Ele que faz a programação da rádio. Tá bom, amigo Miguel? Vê se eu acho aqui, tá? Um abraço. Boa tarde, Alex. Manda aí, né, um lembrete, né? Viviane de Souza Siqueira, aqui do bairro Bandeirantes, né? Tô aqui na faxina, acho que mereço esse lebruto, né? Esse povo aí tá cheio. Ei, Viviane, amanhã tem, tá? Amanhã tem no programa do Ratinho Viola. Manda mensagem cedo, tá? Pra você amanhã concorrer aí ao Lebruto. Amanhã tem no programa do Ratinho Viola, aí das 8 até o meio-dia. Também na audiência, minha amiga Suzy, diz assim, boa tarde, manda aí um alô pra mim, tá bom? Então abraço aí pra Suzy, ouvindo a programação da Regional FM. Muito bem, meus amores e minhas amoras, 4:27 aqui na Regional. Vamos matar saudade. Hoje o Netinho, né, faleceu aos 60 anos. Essa música aí foi tema de vários carnavais, né? Eu dancei bastante, né? Ah!

Som legal do nosso Naftalina desta terça-feira. Já tá chegando aí o Top Sertanejo com meu amigo Altair Handley, comandando a festa aí da música.

0: Sertanejo pra você. Daqui a pouquinho, às 5 horas, aqui na programação da Regional. Sensacional! 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
15: Regional 4:50, 10 minutinhos para 5. Tá na hora, né? Tá na hora de ir embora. Com certeza, daqui a pouquinho, o melhor da música sertaneja para você. 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Bebezinho agora aqui, ó, vai virar o boné e vai dar no pé. Tchau, tchau, meus amores do rádio, coisinha gostosinha do meu coração, e já sabe, na minha ausência aí, ó, comporte-se.

0: BR-163 entre Cuiabá e Rondonópolis passa a ter cobertura 4G em todo o trecho.
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0: Motoristas que trafegam pela BR-163-364 entre Cuiabá e Rondonópolis já contam com a cobertura de telefonia móvel 4G em todo o trecho. A ampliação foi realizada pela Nova Rota Oeste, concessionária responsável pela administração da rodovia, como parte do projeto de expansão da competitividade entre Itiquira e Sinop, com previsão de conclusão até o final deste ano. A iniciativa busca melhorar a comunicação dos usuários durante as viagens, especialmente em situações de emergência, além de facilitar o acesso a informações sobre o trânsito e serviços disponíveis ao longo da estrada. Para ampliar a cobertura entre a divisa de Mato Grosso e Mato Grosso do Sul, foram instaladas 16 novas torres de telefonia. As estruturas atendem área que anteriormente não contavam com o sinal das antenas localizadas nos perímetros urbanos dos municípios.
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4: Alô você, aquele abraço, muito boa tarde para você, meu amigo, boa tarde para você, minha amiga. Nós estamos começando mais uma edição do programa Top Sertanejo, aqui na Regional FM. Hoje é quarta-feira, né? Terça, né, Altair? Quem tá falando em quarta? Terça-feira hoje, gurizada, 13 de outubro de 2026. A partir de agora nós vamos ficar juntos até as 8 horas da noite aqui na programação da Regional FM, atendendo você sempre através do nosso WhatsApp 996071705. Você participa comigo pedindo a música de sua preferência aqui na programação da Regional FM. 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
1: 5:20.
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certa, coração, 5 horas 25 minutos, 5h25, aqui na programação da Regional FM, o nosso programa Top Sertanejo. 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Meu amigo Noriel, na Fazenda Pérola, tá trabalhando, tá aí no plantio da soja, né? Ouvindo a programação da Regional. Um grande abraço, obrigado pela audiência. Vamos trazer moda sertaneja para você curtir com a gente aqui na programação da 103.

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0: Vini Júnior é flagrado empurrando funcionário após expulsão.
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0: O atacante Vini Júnior foi flagrado voltando para as câmeras após expulsão no último sábado na vitória do Real Madrid diante do Villarreal por 1-0 na oitava rodada do Nacional Espanhol. As imagens mostram um suposto empurrão do brasileiro em um dos funcionários de La Liga no túnel do estádio Santiago Bernabéu. Enfurecido com o vermelho direto, camisa 7 precisou ser contido pelo compatriota Endrick. O incidente não foi registrado pelo árbitro na súmula da partida, o que pode favorecer o brasileiro em um possível julgamento. Por enquanto, a única certeza é a suspensão automática diante do Sevilha no próximo domingo.
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0: 6 horas.
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0: Vamos nós conferindo a hora certa, agora são 6:05, 6:05 aqui na Regional FM, começando a segunda hora do programa Top Sertanejo de hoje, né? Você vai mandando para mim aqui o seu WhatsApp 996071705 para pedir a sua banda preferida, para participar com a gente, para mandar o seu recado. É, agora tem Chico

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2: 37 graus.
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eita, nós agora são 6:26, 6:26 aqui na programação da Regional FM. 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Manda um abraço aqui para Simone Perlim. Boa noite, curtindo a programação. Simone Andréia Perlim, do bairro Parque das Américas, na audiência do programa. Manda um abraço aqui pro meu amigo Ricardo Balena. Grande Ricardo, tá na audiência lá no Quispeto, né? Preparando os espetos, já fez fogo na churrasqueira aí, né? Tá ajeitando tudo, né? Aquele abraço pro meu amigo Ricardo Balena, lá na Quispeto, acompanhando a programação do Top Sertanejo, como sempre ouvindo nós, né? Agora 6:28, Zezé de Camargo e Luciano no Top Sertanejo.

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3: 6:40.

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5: Olha a hora certa, agora são 6:47, 6:47 aqui na Regional FM. Deixa eu mandar um abraço aqui pro meu amigo Kiko, né? O José Andrade, o Kiko, tá de rádio ligado. Manda uma música pra nós aqui, o Kiko da JZ Espetinho, né? Grande abraço aí pro Kiko, pra toda a turma aí, muito obrigado pela audiência, obrigado pela companhia aqui na programação da Regional.

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1: 37 graus.
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Ei, maravilha, agora são 7:32, 7:32 aqui na Regional FM. Vamos nós aqui, deixa eu mandar abraço aqui pra Celiana Arena, lá do bairro Fuji, tá na audiência do programa Top Sertanejo, aquele abraço, obrigado pela companhia. 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Agora tem Guilherme Santiago no Top Sertanejo.

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2: 7:37.
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são 7h43, 7h43. Reta final aqui do programa Top Sertanejo. Muito obrigado pelo carinho da sua audiência, muito obrigado pela companhia, sempre num oferecimento aqui do Mercado Cardoso. Também comigo aqui, Grão Boliche Pizzaria Girassol, com a gente na programação da Regional FM. E Agroclin Aquários, obrigado pela audiência, obrigado pela companhia. Na sequência vem aí a Voz do Brasil na Regional FM. Eu volto amanhã, se Deus quiser, eu tenho certeza que ele vai querer.

0: Obrigado.
1: Obrigado, gente. 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